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0: Olá, olá, olá, bom dia, seja bem-vindo a mais uma edição do Ritmos da Alma. Para quem estiver acamado por uma enfermidade, seja curado em nome de Jesus. Para quem se fizer a estrada, conduza com prudência. E quem estiver se preparando para cultuar o Senhor, tenha um culto abençoadíssimo. Hoje vamos falar de fé. E para acompanhar-nos neste tema, temos aqui em estúdio Zainabo José. Olá, Zainabo. Como estás?
1: Olá, olá. Eu estou bem, graças a Deus.
0: Há muito tempo, Zainabo.
1: Há muito tempo.
0: Desde aquele espetáculo que nunca mais a vi.
1: Meu Deus, é verdade.
0: Só tenho te visto aí nas redes sociais, nas televisões.
1: Estamos no...
0: Estás a ficar famosa, mana.
1: Estamos no caminho da publicidade, da música me leva. E a razão pela qual estou a andar muito, estou a andar demais. E andei mesmo distante.
0: Isso é bom.
1: Sorry.
0: É bom quando a gente está progredir, está...
1: É verdade.
0: A fazer algo que dignifica
1: que
0: Deus,
1: dignifica,
0: não é?
1: Dignifica Deus.
0: É, e falando de fé, que é uma palavra que significa confiança.
1: Confiança.
0: Crença. Credibilidade, não é? É um sentimento de total crença em algo ou em alguém, ainda que não haja nenhum tipo de evidência que comprova a veracidade da proposição em causa. Ter fé implica uma atitude contrária à dúvida e está intimamente ligada à confiança. Em algumas situações, como problemas emocionais ou físicos, ter fé, Zainabo, significa ter esperança de que algo mudará positivamente para melhor.
1: Amém.
0: E a palavra fé tem origem no grego pistia, que indica a noção de acreditar, e no latim fides, remete à fidelidade, que é um dos atributos de Deus. Ele é fiel.
1: Ele é fiel. É. Ele é Pai presente. É. Fiel, que está em tudo, em todos os momentos.
0: E no contexto religioso, Zainabo, o que é fé para ti?
1: Fé, não vou fugir daquilo que a Bíblia fala, né? A Bíblia nos fala que fé é ver o que não existe. Fé é acreditar no amanhã.
0: Ok.
1: Sim. Então, fé é a gente ter a certeza de que a coisa já aconteceu muito antes de acontecer. Isso é fé.
0: Que é muito difícil
1: que
0: às
1: é
0: vezes.
1: Que é muito difícil às vezes, exatamente.
0: É.
1: Que é muito difícil.
0: E é uma virtude também daqueles que aceitam como verdade absoluta os princípios difundidos por sua religião.
1: Sim.
0: Ter fé em Deus é acreditar
1: exatamente
0: na sua existência
1: exatamente
0: e na sua onisciência. Porque Ele sabe tudo e todas as coisas.
1: Ele sabe tudo.
0: É.
1: Ele sabe tudo.
0: Sim, sim, implica crer na Bíblia Sagrada, na palavra,
1: na palavra
0: de Deus.
1: Não...
0: E em todos os ensinamentos pregados por Jesus Cristo, o enviado.

0: de Deus.
1: Sim.
0: É. E como diz em Hebreus 11:1, fé é o firme fundamento das coisas que se esperam,
1: uhum,
0: e a prova das coisas que não se veem.
1: Não se vê.
0: Essa música que estava a tocar, que abriu os ritmos da alma, me leva. Como é que ela foi concebida?
1: A música, ela foi concebida nesse âmbito de fé.
0: Ok.
1: No âmbito de fé, de dizer, Senhor, eu não sei para onde o Senhor está me levar, mas eu quero ir.
0: Ok.
1: Quando eu tinha 23 anos, Deus, ele me chamou para o mundo das missões. Me tirou da minha cidade natal, okay, que é aqui em Maputo, para uma outra cidade.
0: Uhum.
1: Onde eu vivi lá, onde eu plantei lá, evangelizei, onde conheci uma família muito grande.
0: Onde é que foi?
1: Na cidade de Pemba, Cabo Delgado.
0: Ok.
1: Então, conheci família grande lá, evangelizamos em diferentes aldeias, em diferentes lugares. Então, Deus me chamou para lá.
0: Okay.
1: E eu não sabia porque que estava a me chamar lá. Mas, chegado lá, Deus, ele moldou o meu caráter.
0: Okay.
1: Deus, ele me fez ver o meu chamado. Ele me fez perceber por que ele me chama. Né? Mas não com detalhe, que estou aqui porque não. Estou aqui porque eu sei que Deus me chamou.
0: Okay.
1: Então, depois de um tempo, Deus me chama de volta para ter a Natal. Então tudo fica uma bagunça. Eu achava que ia ficar lá por quase minha velhice ou...
0: Para a eternidade.
1: Para minha velhice, a eternidade, vou estar no céu, que eu estou no céu. Então, quando eu mudo para aqui, já as coisas diferentes. Quando você chega numa cidade, você tem que ainda se conectar. Mas lá eu sabia que tinha que me conectar. Aqui é minha casa, como é que eu ainda tenho que me conectar? Então, você encontra esses todos desafios. Então, num dia desses, eu estive nos meus pensamentos, nas minhas dificuldades. Eu sei que peguei minha viola e eu sentei e eu falei, essa

0: compreender.
1: Porque não se pode explicar a Deus.
0: Nada.
1: Não se pode explicar a Deus. E muitas vezes a gente faz vários questionamentos a Deus.
0: Exato.
1: E não tem respostas.
0: Não.
1: Porque
0: tem
1: o silêncio também é uma resposta.
0: O silêncio de Deus é uma resposta. E muitas das vezes nós nem precisamos compreender.
1: Uhum.
0: Se nós quisermos compreender as coisas.
1: Se nós
0: de Deus,
1: obedecermos apenas,
0: apenas,
1: Ele vai nos levar a voos tão altos.
0: Tão altos.
1: É?
0: Se nós pudéssemos apenas ver aonde nós vamos, acho que nós não negligenciaríamos o chamado de Deus.
1: É verdade.
0: Porque nós só prosperamos quando nós começamos a agir no nosso próprio chamado. O que é que Deus te concebeu? O que é que Deus te chamou?
1: É.
0: Então você só vai começar a brilhar quando você andar no propósito pelo qual Deus te chamou.
1: É verdade.
0: Sim.
1: Eu, quando paro para pensar neste me leva, mesmo sem compreender, vejo a vida de José.
0: A vida de José.
1: José foi vendido.
0: José foi vendido.
1: José foi preso.
0: Preso.
1: Mesmo sem ele compreender, ele foi obedecendo a Deus.
0: Sim.
1: Ele foi obedecendo aos seus líderes.
0: Sim.
1: Ele foi deixando a vida lhe levar.
0: Sim.
1: Tá perceber?
0: José, ele foi humilhado pelos seus próprios
1: irmãos. É verdade,
0: irmãos.
1: É verdade.
0: Foi metido numa cova,
1: uhum.
0: Depois vendido com os seus próprios
1: Isso.
0: irmãos.
1: Que são os Judas na vida dele.
0: E depois daí ele foi preso.
1: É.
0: Mas tudo isso.
1: Mas mesmo depois dele ter sido preso, Zainab, ele usou dos talentos que Deus lhe deu.
0: Deus nos dá dons.
1: Muitas vezes, com os dons e talentos que nós temos, não sabemos subaproveitar.
0: Yeah.
1: O carcereiro confiou as chaves do cárcere daqueles presos todos, Zainab,
0: para o líder,
1: a José.
0: Para o líder José.
1: Está a perceber? Ele confiou a ele mesmo sem.
2: Se
1: ele confiava
2: aqui
1: tanto.
2: Lhe verem também.
1: Ele confiava tanto em José que acabou deixando as chaves com ele.
0: Exato.
1: E José foi fiel até o fim.
0: José foi fiel.
1: Foi fiel até o fim, porque ele depois disso, ele, o rei quis a interpretação daquele sonho. E fizeram-lhe recordar. Existe um jovem
0: homem
1: que está preso.
0: Que
1: interpreta ele interpreta sonhos.
0: Está
1: a ver? Muitas vezes, em Nabo, as pessoas nos atiram pedras. Nós temos que fazer dessas pedras um altar a Deus. Entregar tudo na cruz. E a água, ela não discute contigo, Zainab.
0: Eis.
1: Ela contorna. Ela vê um obstáculo, ela contorna. Percebe? Tudo o que aconteceu com José, ele se fez de surdo, mudo. Mas deixou acontecendo. A mulher de Potifar, que hoje muitos jovens iriam dizer, uau, me caiu a sorte grande, porque o perfil da mulher de Potifar, Zainab, era lindíssima. E José, mesmo assim, por ele ser fiel, ser íntegro, ele deixou a capa com ela. E foi preso. Injustamente.
0: Injustamente.
1: Mas ainda assim, não reclamou. E o que é que a gente vê? Aqueles que nos atiram pedras, Zainab, são os mesmos que irão bater palmas no nosso sucesso. José, o que é que aconteceu com ele? Os mesmos que lhe venderam foram os mesmos que depois bateram palmas. Os próprios irmãos.
0: Sim. Dependeram dele.
1: Exatamente.
0: Existem pessoas que um dia vamos agradecer por elas terem nos pisado.
1: São
0: elas
1: Judas na nossa vida.
0: Muitas das vezes eles são usados mesmo pelo próprio Deus para nos abençoar.
1: Sim, são os traidores.
0: Sim.
1: Os traidores são os Judas na nossa vida. Então nós precisamos de Judas na nossa vida.
0: Exatamente.
1: Porque são os mesmos que nos ajudam a chegar ao propósito de Deus.
0: Exatamente. São Judas, mas nem todos somos. Relaxa.
1: Mas quem nos trai não é Judas.
0: Então, é que eles nem às vezes fazem as coisas inconscientes. Entende? Deus às vezes ele usa, ele diz na sua palavra que ele transforma o mal pelo bem.
1: Sim, ele, às vezes, mas o que eu quero que tu
0: essas
1: entendas,
0: pessoas,
1: Zainab, é que Deus usa de todas as oportunidades
0: Sim.
1: para cumprir o seu propósito na vida de muitas vidas. Tu podes achar que estás no fundo do poço, mas esse poço Deus vai usar.
0: Deus vai usar.
1: Vai!
0: Mas nós temos que saber que Deus sabe tudo.
1: Exatamente.
0: Deus conhece
1: da onisciência de Deus.
0: Sim, ele sabe quem vai te fazer mal. Ele sabia que José ia ser vendido, tanto que mostrou sonho a José
1: muito antes
0: disso acontecer. Então Deus sabia que José ia ser vendido com os seus irmãos. Então Deus, ele é Deus, ele sabe tudo que acontece nas nossas vidas. Deus, ele sabe.
1: É por isso que ele não nos mostra.
0: Não, antes, ele mostra aos seus amigos.
1: Senão nem iríamos precisar.
0: Ele mostra aos seus amigos, assim como mostrou para o José. Ele mostrou em visão, mostrou em sonhos. Olha, José, isto vai acontecer, você vai liderar. E é isso que aconteceu depois. Então, nem todos são os Judas, outros são mesmo usados. Deus já conhece todos, são gigantes que só aparecem e tudo mais. Mas Deus, ele nos livra, né?
1: É. Mas sim. Agora, Zainab, disseste que estiveste em Pemba, na província de Cabo Delgado. Conta mais do que foi a tua vida em Cabo Delgado. Disseste que estiveste na evangelização. Como é que vocês faziam essa evangelização?
0: Ah, nós íamos para as aldeias. Íamos para as aldeias, pegar, colocar filme lá de Jesus, depois falar de Jesus, trazer o amor de Jesus. Fazíamos evangelização porta a porta também, falar do amor de Jesus. As aldeias que hoje foram lá atacadas, o ministério em qual eu trabalhava entrou lá, pregamos o evangelho para alguns irmãos, para aquelas aldeias, alguns lugares nas aldeias. Então, era mesmo um trabalho de ir em cada aldeia semanalmente, ficávamos lá 3 dias ou 10 dias, acampados lá, só a pregar a palavra de Deus, a mostrar. Era tão bom, era o único trabalho meu que eu amava tanto. Porque me refrigera, sabe? Like, o objetivo pela qual Deus nos chama, o objetivo pela qual Jesus morreu na cruz, não era para que nós prosperássemos, não era para que nós tivéssemos mansões, não, era para salvar nossa alma. O que adianta Deus, ele trazer as mansões e nos perder a alma? Então, a razão pela qual Deus amou o mundo de tal maneira que deu o seu Filho unigênito, para que todo aquele que nele crê não pereça, mas tenha vida eterna. As bênçãos, elas são secundárias. As bênçãos, elas vão nos seguir, diz a palavra, busque em Mateus 6:33. Busque em primeiro lugar o reino dos céus e a sua justiça, que as demais coisas vos serão acrescentadas. Se nós já andamos no propósito, essas outras coisas vão nos seguir. Isso. As bênçãos vão nos seguir.
1: E não nós,
0: então, não nós
1: as
0: perseguimos
1: bênçãos.
0: As bênçãos, nossas orações serem manipuladas. Senhor, eu quero casar. Senhor, eu quero mansão. Senhor, eu quero. Não. Essas coisas vão nos seguir. Claro, podemos pedir, a palavra diz que temos que pedir, mas o nosso foco não pode estar virado para isso. O meu foco é alcançar almas.
1: Pedi e dar-se-vos-á, buscai e achareis, batei e abrir-se-vos-á.
0: Pedires é meu nome.
1: E que seja feita a vontade de Deus.
0: De Deus.
1: É verdade.
0: Então, eu amava tanto ir nas aldeias ministrar, pregar. Eu amava muito.
1: Em algum momento já aconteceu que uma dessas pessoas não quis aceitar Jesus?
0: Ih, já nos enxotaram de casa.
1: Sério?
0: Sim. Encontramos lá um senhor. Foi a primeira pessoa. Éramos um grupinho. Foi a primeira pessoa a falar do amor de Jesus. Então, o senhor disse, sai.
1: Sério?
0: Então, eu disse, eu vou lá. Com minha ousadia. Então cheguei lá, comecei a falar junto já com um grupo. Nós só queremos falar do amor de Jesus, falar que ele te ama, que ele tem planos com a sua vida. Disse, eu já disse para ir embora.
1: E vocês foram embora.
0: E nós tivemos que sair. E a palavra diz que eu estou na porta.
1: Sim,
0: e bato. Se
1: isso,
0: tu abrires a porta, eu entrarei.
1: Exatamente.
0: E farei moradas. E a palavra também diz, se entrar numa casa, diz a paz do Senhor, e não estiver a paz do Senhor, sacudir os seus pés e sair. Então, nós temos que entender que não é pela força, é pelo mesmo Espírito Santo. E muitas das vezes pode ser que essa só era antes de Deus ter o plano de encontro com ele. Aconteceu comigo, vieram pessoas da Igreja Universal na minha casa para evangelizar para mim. Vieram pessoas da Igreja Testemunha de Jeová, vieram pessoas, acho que eram da Igreja Batista, só foram da Igreja Batista que me conseguiram depois de muito tempo. E eu os enxotei também.
1: Okay.
0: Eles faziam plano, até escrevi isso no meu livro que vou lançar há pouco tempo, que eles faziam parte da salvação, do historial da minha salvação.
1: Okay.
0: Okay. Mas eu só fui entender depois. Ah, aquelas pessoas vinham, era Deus atrás de mim, mas eu não percebia. Então, essas são coisas normais. Você entrar e evangelizar alguém, alguém te chutar.
1: Okay.
0: É que posso orar por ti, a pessoa dizer não. É, são coisas que acontecem. Mas temos que entender que essas pessoas Deus envia para um despertar.
1: Uhum.
0: Finalmente, os da Igreja Batista conseguiram me...
1: resgatar.
0: Mas isso porque Deus primeiro veio. Comecei a ter visões, comecei a ter sonhos, comecei a acontecer coisas na minha vida que eu não percebia. Então, 2 por 3, veio esse irmão dar o convite para assistir filme de Jesus. Eu vi isso, eu senti mesmo que aquela era a oportunidade. Eu precisava ir à igreja.
1: Okay.
0: Então, foi assim. É um processo. Tem pessoas que são imediato.
1: Okay.
0: Mas tem pessoas que levam para você. E tem pessoas que Deus quer encontrar pessoalmente, como Paulo. Essas pessoas, não importa o quanto você pregue.
1: É verdade.
0: Não importa. Deus quer encontrar pessoalmente. Sim. Então, Paulo não precisou de grandes evangelistas irem evangelizar para ele. Não.
1: Okay.
0: Deus quer encontrar face a face. Porque quando Deus encontra face a face, é difícil a pessoa voltar atrás.
1: Okay.
0: É só ver as maravilhas que Paulo fez depois do encontro face a face com Deus. Paulo fez maravilhas. Quantos livros estamos a ler? Quantas pessoas ele foi lá e evangelizou? Ele era perseguidor de igreja. Quem ia pregar para o perseguidor de igreja? Só o próprio Deus.
1: É verdade.
0: Então, não importa quando nós evangelizamos, tem pessoas que vamos evangelizar, mas não vão aceitar Jesus. Sim. Mas tem pessoas que você vai e na hora vão aceitar o chamado. Sim.
1: É verdade. Qual é a música que vamos ouvir agora?
0: Ah, vamos ouvir Anseio Jesus. Como estava a falar dele mesmo.

0: Temos ficado com Anseio Jesus de Zainabo José. Zainabo que lançou a música Me Leva, Me Leva, Me Leva. É, a música que abriu os ritmos da alma. Zainabo, a fé, ela vem acompanhada de esperança, não é? Que alegra os nossos dias. Porque sem fé é impossível acreditar a Deus.
1: Sim. E a fé vem por ouvir e ouvir a palavra de Deus.
0: É verdade.
1: Sim.
0: Quando nós lemos a Bíblia, nós descobrimos que temos razão para crer em Deus e ter esperança para um futuro melhor. Porque Ele, o Deus maravilhoso, o que transforma até os dias mais escuros em luz, Ele deixa a palavra dEle mesmo nos renovar, não é? E a fé e esperança que nos faz hoje estarmos aqui falando desse Deus maravilhoso. Esse Deus que é omnipotente, omnisciente, omnipresente. Está presente em todos os lugares simultaneamente. É a essência da sabedoria e Ele tem poder sobre tudo e todas as coisas. Falando de uma nova vida pela fé. Em João 5:24, a palavra de Deus diz: Eu asseguro, quem ouve a minha palavra e crê naquele que me enviou, tem a vida eterna. E não será condenado, mas já passou da morte
1: para a vida. Sim, é verdade. A fé, ela vem por ouvir e ouvir a palavra de Deus. Isso é bíblico.
0: É.
1: E Jesus é a nossa esperança. Se nós estamos a passar por dificuldades, ou seja que for, desafios, ou nós temos que entender, existe esperança, que é Jesus. E nós temos que incansavelmente buscar pela fé, renovar a nossa fé. Como é que nós vamos renovar a nossa fé? Lendo a palavra de Deus, buscando a palavra de Deus. Então não tem como nós avançarmos para novas fases sem nós nos revestirmos de fé. Sim. A fé é o nosso sustento. É quando a palavra fala acerca de construir a casa na rocha, o que é? Construir a casa não apenas na areia, porque ela vai desabar. Tem que construir a casa na rocha. É isso mesmo, é construir a sua vida nos princípios de Deus, construir a sua vida na palavra, construir a sua vida na oração. Não tem como você dizer, quero chegar lá se eu não tenho vida de oração. Senão vai parecer igual aqueles irmãos que foram lá para expulsar demônios. Serão em nome
0: de Deus
1: de Paulo, ou de Jesus que Paulo prega, sai.
0: E o teu Jesus está onde?
1: E o teu Jesus está onde?
0: Tá onde?
1: Entende? E o teu Deus está na tua fé, está onde? Então é necessário que você busque a face de Deus, você tenha intimidade,
0: exatamente,
1: tenha conhecimento da palavra, conhecimento de revelação também de Deus, porque não é só ler a palavra, você tem que ter a revelação, ler a Bíblia, tem muitos que lê a Bíblia, tem muitos que lê a Bíblia, mas não tem revelação. Então é importante andar na revelação da palavra de Deus para que tu consigas avançar.
0: É verdade.
1: Também
0: é,
1: nós vivemos na fé. Só o fato de dizermos queremos alcançar almas. A alma é algo que nós não conseguimos ver. Eu não consigo ver a alma.
0: Não apalpamos.
1: Não apalpamos.
0: É.
1: Mas a Bíblia nos fala, a palavra nos fala que nós temos que ir alcançar essas almas. A Bíblia nos fala que a minha alma tem que repousar no Pai.
0: É.
1: Então a necessidade, então isso também é fé, saber que um dia eu vou estar com o Pai. Então é a vida sem fé, não sei o que seria de mim sem esse Deus.
0: E se cada um de nós crê em Jesus, tem uma vida nova, somos renovados todos os dias, e essa vida não tem fim. Já não há condenação por causa do pecado.
1: Não há condenação. Deus não condena ninguém.
0: E podemos viver livres e felizes na presença de Deus.
1: Exatamente.
0: Há esperança para nós.
1: Sim.
0: Mesmo depois da morte. A vida plena que Jesus oferece é eterna. Me lembro que tu falaste de eternidade, que é lá, com Jesus.
1: Com Jesus.
0: Não é?
1: Deus,
0: então, ele tem essa promessa para nós.
1: Existe promessa para nós.
0: Isso.
1: Tem muitas pessoas, eu tenho acompanhado muitas pessoas que às vezes escrevem, ou amigos e tudo mais, que deixam de orar porque eles acham que vivem no pecado. Ah, eu não posso orar porque eu pequei, ou eu peco, ou eu não estou bem, então não tem como ir à igreja. E ir à igreja fazer o quê? Essas pessoas são pessoas com temor a Deus também. Eu valorizo também essas pessoas, porque vê-se que também são pessoas que têm temor a Deus. Mas uma coisa devem entender, que Deus, ele não condena ninguém. Deus, ele nos chama doentes, quebrados. Ele nos chama assim, do jeito que nós somos, com as nossas imperfeições. Que eu sou imperfeita. Mesmo os que estão dentro da palavra de Deus, ou dentro da igreja, há imperfeitos lá. O único perfeito é Jesus. Então, Deus, ele não te condena. Deus jamais vai dizer, sai porque você matou tantas e tantas pessoas. Não. Deus, ele é um Deus de amor. Deus é um Pai de amor. Que vai te amar incondicionalmente, com ou sem pecado. Mas, o que ele quer é, vem como você está, mas não permaneça como você está.
0: Ok.
1: Permita com que a palavra de Deus te encontre. Permita com que o Espírito Santo te lave, te purifique e te dê uma vida de santidade.
0: Uhum,
1: que Deus
0: uhum.
1: nos pede santidade.
0: Okay.
1: Não é porque tudo nos é dado que nós temos que fazer. Não. Tudo nos é dado, mas nem tudo nos convém fazer. Então, eu amo essa parte de um Deus que não condena, sabe? Deus não condena ninguém. Deus não condena ninguém. Deus não te condena, nem um pouco. Pelo contrário, Ele te ama.
0: E na esperança, nós temos alegria. E falando disso, em 1 Pedro 1, de 8 a 9, a palavra de Deus diz, mesmo não tendo visto, vocês o amam. E apesar de não o verem agora, creem nele e exultam com alegria indivisível e gloriosa, pois vocês estão alcançando o alvo da sua fé. A salvação das suas almas.
1: Está a ver. Está a ver, né?
0: É verdade.
1: A salvação da alma é o propósito pela qual nós existimos, meu Deus. Meu livro está baseado nesse... Está indo para aí. É a salvação da alma. O que muitos ainda não entendemos. Nós, muitos, ainda não entendemos.
0: Que Deus quer que todos nós sejamos salvos.
1: É desejo de Deus com que a humanidade seja salva.
0: Então,
1: Deus, ele não está preocupado, conforme eu disse no início, com mansões, com grandes empresas. Isso ele vai dar. Deus é o Deus de ouro e prata. Ele dá essas coisas. Ele dá tudo que nós precisamos. Ele dá. Mas temos que entender que nós temos que lutar todos os dias para a preservação da nossa alma,
0: okay.
1: para guardar a nossa alma e para que a nossa alma um dia encontre descanso no Pai.
0: E não se perca.
1: E não se perca, porque querendo como não, o inferno é real.
0: É verdade.
1: Assim como o céu é real. Então, Deus não condena. Deus não condena, mas quer te salvar.
0: Muitas vezes nós nos sentimos embaixo e devemos nos lembrar que estamos a caminho do céu e de uma glória que nem conseguimos imaginar. A fé em Jesus traz uma alegria especial que muitos não percebem. Nos veem felizes a louvarmos, a adorarmos esse Deus, a cantarmos louvores, mesmo na rua, a falarmos em línguas. E eles dizem, está louca, está a falar sozinha. Muitos não estão a falar sozinhos, estão a falar em línguas, estão a falar com Deus, e muitos de nós não percebem. Traz-nos uma alegria especial que vem da esperança de um futuro melhor. O presente pode ser difícil, mas não há nada comparado com a glória maravilhosa da eternidade.
1: A glória da segunda casa é maior,
0: que
1: da
0: a primeira. É verdade.
1: Gente, a glória da segunda casa é maior.
0: É verdade.
1: Que da primeira.
0: É verdade.
1: Então, o que nós vamos experimentar amanhã não se compara com o que nós experimentamos hoje. Por isso até a palavra nos fala, viva o dia com o seu, com os seus, tem uma palavra certa, que não fiqueis ansiosos por nada, viva o dia com as suas, isso mesmo, com pode seu, completar.
0: Não estejas ansioso por coisa alguma, pois o,
1: cada dia, sim,
0: cada
1: sim, sim,
0: dia
1: sim.
0: tem o seu próprio mal.
1: Exatamente, com o seu mal, essa é a palavra para completar, sim, então, porque a glória do amanhã, o que vai acontecer amanhã, nós não temos noção.
0: Nem nos pertence.
1: Nem nos pertence.
0: É.
1: Falando muito. Reavivamento, tem reavivamento a caminho, reavivamento a caminho. Reis.
0: Reavivamento é dentro de
1: Reis.
0: Nós. É de dentro para fora.
1: Não, a mentira. É. Reavivamento que está a caminho, gente. É de conversão, encontro ao arrependimento. Não é vucu-vucu de pessoas vão cair. O que adianta as pessoas caírem? Já passamos dessa fase. Pessoas vão cair, caíram. E depois? O que
0: depois
1: acontece
0: disso,
1: quando levantam?
0: É verdade.
1: Então, nós estamos num reavivamento onde Deus quer encontrar one by one, um por um, cara a cara. Reavivamento do arrependimento. Jesus está a vir. Jesus está a caminho. Jesus está, um dia só vamos ouvir o sino, está às portas. Então, Ele está a reavivar dentro de nós. Ele está a reavivar individualmente.
0: É,
1: e Ele diz que é o tempo em que os filhos de Deus serão revelados.
0: Quem é quem?
1: Quem é quem? Estamos a caminho da revelação dos filhos de Deus. Se você é filho de Deus, se prepare, porque Deus vai te revelar ao mundo.
0: É verdade.
1: Sim, tem muitos talentos, tem muitos homens e mulheres de Deus escondidos, que o mundo precisa ver.
0: E a gente já está vendo, Zainab.
1: É isso que está acontecendo.
0: A gente já tem muitos talentos, muitos dons que estão a aparecer.
1: Deus.
0: Tu diz, onde é que estavam essas pessoas?
1: Sim. Deus está a revelar os seus. É esse reavivamento que nós estamos a experimentar. Meu Deus. Amém. Não vou falar muito. Já estou com vontade de pregar.
0: Fica à vontade. Mas aqueles que esperam no Senhor renovam as suas forças. Voam alto. Como águias, correm e não ficam exaustos, andam e não se cansam.
1: Não se cansam.
0: É, já diz o profeta Isaías no capítulo 40, versículo 31. É, quando cremos e esperamos, Zainab, em Deus, tudo ocorre no tempo certo. Ainda que a gente ouça e diga, Deus escreve torto por linhas certas. Não. Deus escreve certo por linhas certas. Nós é que entortamos as linhas.
1: A Bíblia já está clara. Deus, Ele levanta o fraco para confundir o forte. Deus levanta as coisas estranhas para confundir essas que são. Não é porque é linha torta, não é porque...
0: Nada, é porque Deus... mas nada... É Sim. demasiado lento ou rápido. Sim. Deus faz tudo Sim. no melhor momento. Essa Sim. confiança reflete na nossa saúde e no nosso comportamento. Podemos ficar tranquilos, porque Deus é fiel.
1: Deus é fiel.
0: E Ele faz as coisas no tempo dEle.
1: Não, o tempo de Deus, Ele é perfeito.
0: É verdade.
1: Quando é tempo de Deus, não há obstáculos, não há muro, não há ventania.
0: Ainda que
1: Deus
0: tu
1: não possa remover do caminho.
0: Anos
1: Sim.
0: por um impedimento.
1: Sim.
0: Mas quando Ele diz basta,
1: tempo de Deus.
0: Ele age.
1: Tempo de Deus. Tem coisas que às vezes nas
0: é
1: nossas
0: por isso
1: vidas...
0: que a palavra de Deus diz que Deus pode abreviar os tempos e as estações.
1: Sim.
0: E não abrir e fechar de olhos tudo acontecer.
1: É.
0: É, porque Ele é Deus.
1: Amém.
0: Ele é Deus.
1: Eu não sei onde me leva, nem para onde vou, mas eu quero ir.
0: Obediência.
1: Obediência.
0: Abre muitas portas.
1: Deus. Sim.
0: A obediência abre Sim. muitas portas.
1: Sim.
0: Portas que nós nem imaginamos. É verdade.
1: Só todas as bênçãos vêm da obediência. Sim.
0: É.
1: Sim.
0: É. Vamos ouvir. Em que estava já pensando, Zainab?
1: Eu não tenho muita que se chama Espírito Santo.
0: Holy.
1: Holy, yeah.
0: Vamos ouvir, voltamos já.

0: Depois de termos ficado com Holly de Zainabo José, para quem só agora nos sintoniza, este é o Ritmos da Alma. Estamos falando de fé. A fé que é o firme fundamento das coisas que não se veem, mas se esperam. Não é? Porque a fé, ela nos impulsiona a termos esperança. Zainabo, quantos tipos de fé existem?
1: Eu só conheço uma fé.
0: Há quem diz que existe a fé violenta. Há quem diz que existe pouca fé. Por que que Deus, Jesus disse, homem de pouca fé?
1: Ah, eu não diria que é o tipo de fé, mas é a medida da fé.
0: Uhum.
1: Sim, homem de pouca fé. Mas tem fé, mas só tem pouca fé.
0: Existe aquela fé violenta.
1: Yeah, homem de muita fé.
0: Aquela fé violenta que... Ainda que todos digam não, não, não, não vai acontecer. Ela diz, eu vou.
1: Ousadia.
0: Exatamente.
1: Eu vou lá.
0: Então as pessoas se admiram, dizem, mulher,
1: mulher
0: de uma fé
1: inabalável.
0: É.
1: Eu diria isso, mas talvez os teólogos, grandes teólogos, podem falar o tipo de fé. Mas eu diria que é o tamanho da fé.
0: Ok? Quando nós cremos em Jesus, encontramos paz.
1: Nós cremos em Deus, encontramos paz.
0: E nos momentos bons e nos momentos ruins, não precisamos ter medo, porque nossa confiança está em Deus.
1: Amém.
0: E Ele está tomando conta de nossa vida.
1: Amém.
0: E isso é o melhor, porque calmamente nós vamos vendo que só esse Deus é que nos pode trazer essa calmaria.
1: Yeah, Deus,
0: em meio à turbulência,
1: sim.
0: Em meio ao caos.
1: Deus não nos deu o espírito de medo.
0: Uhum.
1: Não. Deus nos deu o espírito de coragem.
0: Ousadia.
1: Ousadia, de fé.
0: Uhum.
1: Então, por que temer se nós temos Deus? Se Deus disser para si... Nath, eu quero que tu levantes agora. Vai lá derrubar a montanha. Por que vai ter medo? Se o próprio Deus que construiu a montanha está a lhe mandar ir para lá. Ele é quem construiu a montanha. Me diz, quem constrói montanha nesse mundo? Ninguém. Nunca vi pessoas irem lá construir montanha. É Deus quem levanta a montanha.
0: Okay.
1: Quem fez o mar? É Deus quem fez o céu, o mar. É Deus quem faz todas as coisas. Mas Ele mesmo, Ele diz, tu andarás pelas águas e as águas não vão te afundar. Ele diz, tu vais andar pelo fogo, mas o fogo não vai te queimar.
0: Exatamente.
1: Quem fez o fogo? O próprio Deus.
0: Yeah.
1: As montanhas, elas vão derrubar-se. Entende? Então, se Deus, Ele está comigo e Ele fala, eu não devo temer. Por que ter medo? Eu não tenho medo. Se Deus mandar agora falar com o meu presidente, vou ir lá.
0: Não é?
1: É coisa de fé. Se Deus mandou. Então, quando Deus ele fala, você tem que ser vestido de espírito de coragem. Às vezes Deus fala conosco, sabe? Às vezes na hora de emprego, eu falei isso já no geral. Deus dizer, eu quero te dar um emprego no lugar X. Levanta agora, vai submeter o teu currículo. No lugar X. Mas às vezes nós temos medo. Ah, Deus, como é que vai ser? Quando eu chegar lá, não, levanta, vai se meter.
0: Porque ele mandou.
1: Porque ele mandou.
0: Uhum.
1: Entende? Tem coisas que às vezes você precisa levantar com coragem.
0: Isso.
1: E Deus desafia a sua fé.
0: Ok.
1: Deus quer desafiar a sua fé. Tivemos Abraão. Deus mandou Abraão sacrificar o seu próprio filho.
0: É, foi um teste de
1: foi
0: fé.
1: Foi um teste de fé, meu Deus.
0: É verdade.
1: Abraão poderia ter medo. Senhor, único filho, único
0: que você
1: depois
0: me
1: de
0: deu.
1: Muitos anos, Abraão, ele lembrou: Deus não me deu espírito de medo, mas de coragem, de ousadia. Ele preferiu obedecer a quem lhe deu o próprio filho. É forte.
0: É.
1: Disse: Senhor, eu te dou de volta. Como ele estava no teste de fé com Deus, Deus fez maravilhas, tirou o filho dali. E colocou, chamou, entregou a ovelha para sacrifício, não o filho. Isso nos diz que Deus, Ele nos pede obediência do que sacrifício.
0: Ok.
1: Se Deus, Ele não nos pede sacrificar sem obediência, que adianta eu sacrificar muito? Enquanto dentro do meu sacrifício não há obediência, meu Deus.
0: Não Deus, estamos a fazer nada.
1: Não, você não está a fazer nada.
0: É verdade.
1: Tem, Deus, ele não nos chama para jejuar 20, 40 dias, todo momento, cada semana, jejua, faz isso, que? O que adianta a gente fazer isso? Se nós não estamos na obediência, estamos a ir aonde? Vai se matar nenhum. De fome primeiro, se não comer aquela carne que tem que comer. Eu, aquela verdura que eu tanto amo, aquele ovo que eu tanto amo. Sim, entende? Não estou a dizer que não é para nós fazermos essas coisas. Não. Tem que fazer. A Bíblia diz que temos que jejuar, porque tem demônios que só saem através de jejum e oração.
0: Exatamente, exatamente.
1: Não, temos que fazer isso, mas com sabedoria e dentro da obediência a Deus. Então, Deus, ele não nos pede sacrifícios, não. Ele nos pede obediência.
0: Okay.
1: O que aconteceu com Caim e Abel, os primeiros homens que fizeram sacrifício. Deus já aceitou, eu sempre esqueço esses dois nomes. O sacrifício de...
0: Deus já aceitou o sacrifício Abel, de Caim.
1: De Caim, exatamente. E o Abel foi lá dar o sacrifício. Ai, que sacrifício. Deus disse, não, esse teu sacrifício eu rejeito. Porque você foi apanhar aquelas coisas ali que não tinham nada a ver e trouxeste na minha presença, mas Abel não. Ele deu o melhor sacrifício a Deus. Não, o melhor sacrifício que é? É aquele que é feito dentro da obediência, dentro do amor, aquele que é feito em conexão com o Pai.
0: Okay.
1: Esse é o melhor sacrifício que nós podemos fazer. Agora, sacrificar porque... eu tenho que viver. Conheço muita gente que vive dentro de jejuns e oração, mas quando você for a ver, a vida não está na obediência a Deus.
0: Okay.
1: A vida não está no altar. Mas vive de jejum essa pessoa.
0: Okay.
1: Vive de oração essa pessoa. Mas a vida não está no altar.
0: Se você escolher... O Deus da esperança os encha de toda alegria e paz por sua confiança nele, para que vocês transbordem de esperança pelo poder do Espírito Santo. Romanos 15, 13.
1: Amém. Tem que transbordar o Espírito Santo.
0: Isso.
1: Eis.
0: Já viste uma pessoa bêbada do Espírito Santo?
1: Bêbada do Espírito Santo. Não é esse embriagar de vinho. Não, esse embriagar do vinho do céu, do vinho do Espírito Santo. Meu Deus, não há coisa melhor. Não há outro lugar onde eu quero estar, a não ser na presença de Deus. É lá, daqui eu costumo dizer, até escrevi isso para o meu livro. Eu sempre falo desse livro, porque está a caminho, gente. Muito a caminho, vou anunciar essa música que eu fiz. É um pouco de resumo do livro, né? Então, eu falo que Deus, ele me encontrou, sabe, de uma forma que não tem explicação.
0: A vida de missionário é difícil?
1: É difícil. Do jeito que eu respondi... A vida missionária é muito difícil. Primeiro, porque você vive do hoje, não vive do amanhã.
0: E o hoje não é teu.
1: É
0: de providência de Deus.
1: É de providência de Deus. É você dizer, Deus, estou aqui, usa-me. Deus vai dizer, liga para tá.
0: Ou então, isso. Nem precisas ligar.
1: Vai
0: nem dizer
1: lá.
0: Deus, mas Ele providenciar.
1: Ele providenciar-te.
0: É?
1: Ele vai te dizer, vai construir tal coisa, mas você não tem dinheiro. Você não tem. Vai para a cidade tal, você não tem dinheiro. Faz concerto tal, você não tem dinheiro. Mas ele, como é Deus, quem falou?
0: Ele vai providenciar.
1: Sim.
0: É.
1: Então, vida missionária não é fácil.
0: Não é, eu sei.
1: Não.
0: Eu sei.
1: Você já acompanhou?
0: Não é.
1: Meus
0: eu sou missionária.
1: De vida. Então, exatamente.
0: Não é fácil.
1: Não.
0: Não é. Mas... Viver da providência, da provisão de Deus.
1: Mas é prazeroso.
0: É muito.
1: É prazeroso.
0: Muito.
1: Você tem alegria.
0: Porque é o que eu dizia. A obediência abre portas.
1: Yeah.
0: Abre portas a obediência. Yeah. Então, é só tu pensares, imaginares e Deus já proveu. Tu dizes, olha, crianças, meninos, não temos mata-bicho hoje. Mas Deus enviar alguém.
1: Trazer o mata-bicho.
0: Mesmo que seja uma pessoa do mundo, mandar e dizer, olha... Aquela senhora lá vai lhe entregar estes quilos de arroz, de farinha, pão, água, açúcar, ovos. Sabe, um rancho completo. Ele faz isso.
1: Ele faz.
0: Faz.
1: Já vivi isso. Eu sei com A mais B.
0: Ele faz.
1: O que é isso?
0: E tu dizes, Deus, obrigado.
1: Obrigado, Senhor.
0: É.
1: Sim.
0: Porque esse, Leon...
1: esse, essa música me leva até o vídeo. E o vídeo foi na fé. O vídeo foi... Até os homens que estavam comigo, as pessoas estavam comigo, disseram, meu Deus, que é isso? Estou ali falar que esse vídeo foi uma bênção, né? Não tínhamos finanças primeiro para fazer. Mas Deus disse, é tempo que essa música tem que sair. Eu gravei a música em fevereiro, quando eu voltei da viagem, final de fevereiro.
0: Ok.
1: É, final de fevereiro, início de março, eu gravei a música, mas a música não saía. Eu dizia, Deus, o que se passa? Essa música é tão simples que a música não saía. Tive que voltar no estudo, voltar, consertarmos aquilo. Romeu a dizer, temos que trocar isso, temos que colocar assim, organizamos a letra. Foi um desafio. E a música só foi sair... Depois tive uma visão que Deus mostrou tudo, mas que era tempo. A música só foi sair no mês passado. Não, mês antepassado. Se não estou aí, foi mês passado que gravei, no início do mês passado, já não lembro. Depois de fevereiro que eu gravei a música, só foi sair no mês em agosto, setembro. Começou o mês antes, isso mesmo. Acho que foi junho ou julho, saiu em julho, isso. Tá rindo. A música só foi sair em julho. Nós não tínhamos dinheiro para fazer o vídeo. Eu disse, Lene, disse, vamos trabalhar. Disse, Lene, eu não tenho dinheiro para esse vídeo. Disse, esse vídeo vai sair. Essa música tem que expandir. Aí começamos a ver providência de Deus. Conseguimos pagar o vídeo, esperar para que Deus possa trazer as outras coisas que nós temos que fazer.
0: Glória
1: no vídeo.
0: A Deus.
1: Aí depois Deus foi providenciando maquiagem, providenciando cabelo. De repente uma irmã ligou para mim, traz teus cabelos. Não, Deus mandou para um culto na igreja. Quando chego lá, a irmã vem ter comigo. Disse, ah, mana, traz todos os teus cabelos, quero tratar. Mas como assim?
0: Uma cabeleireira?
1: Ela tem salão, salão Ju, Moda Ju.
0: Ok.
1: Ela disse, traz todos os teus cabelos, quero tratar. E nas minhas contas do vídeo, não cabia para o cabelo.
0: Okay.
1: Não cabia nem para make-up. Mas tem que estar bonita para representar a Deus. Aí depois eu só obedeci, não vi os meus cabelos, fui entregar, ela tratou e tudo mais, aquelas ondas que eu apareço no vídeo com ela. Então, quando depois eu pergunto, irmã, como é para eu pagar? Disse, não, já não precisa, tudo mais, vamos fazer parcerias e tudo mais, podes pagar tanto valor. E foi, mas quando tu tiveres, escuta isso.
0: Ok.
1: Não foi eu quero dinheiro agora. Podes pagar metade do valor, mas quando tu tiveres, só vamos trabalhar em parceria a partir de hoje. Eu falei, Deus, o que ele faz? Eu chorei nesse dia. Eu chorei muito. Eu disse, eu precisava de cabelo, ainda estava a fazer contas de onde ia tirar o dinheiro de cabelo para poder esticar, arranjar, fazer e tudo mais. Mas Deus mandou essa senhora vir ter comigo, não fui eu que fui ter com ela. E Salão Moda Ju cuidou de mim, cuidou de todo o processo de cabelo e tudo mais, do nada. E durante a gravação, nós precisávamos do carro, né? Amém, amém. Durante a gravação, nós precisávamos do carro para poder entrar no carro, tudo mais. No vídeo, quando forem ver, no vídeo está no YouTube, onde vê lá que eu mando parar um carro. De repente, eles disseram, vamos para a estrada, precisamos de um carro onde você vai subir, faz parte do cenário.
0: Ok.
1: Nós não pensamos que íamos precisar de carro, mas no próprio dia, senão, há um cenário em que tu precisa de carro. Nós dissemos, vamos mandar parar. Tentamos mandar para alguns carros. Não parava.
0: Não parava. Porque tinha que parecer natural.
1: Tinha que parecer natural. E aquela pessoa que Deus, aquele carro que Deus queria. Então, mandamos parar. Um senhor que vinha a alta velocidade, ele só foi parar a distância, parou e voltou.
0: Ok.
1: Nós dissemos, precisamos de fazer uma gravação, onde vamos sair daqui até lá. Eu disse, vamos, com toda alegria, até parece que era o anjo do Senhor. Parecia que era o anjo do Senhor. Eu só sei que usamos o carro, o Senhor nos abençoou. Quando eu ia sentar, tinha cimento atrás. Ele disse, não, põe esse pano. Ainda tirou a camisa dele, me entregou para eu pôr e sentar. Eu falei, meu Deus, esse é anjo do Senhor, não é possível.
0: Não é.
1: Aí depois, gravamos. Então, viver na obediência, entender o tempo de Deus para as coisas é muito bom. Porque é Ele quem faz. Quando é nosso tempo, nós sofremos em querer conectar as peças.
0: Isso.
1: Mas quando é tempo de Deus, não há necessidade de conectar as peças. As peças já estão conectadas.
0: Okay.
1: Ele só vai nos dando os pedaços para nós podermos conectar. Então, é importante fazer as coisas no tempo de Deus. E olho ouvido agora no tempo de Deus. E tem
0: uma TV que eu queria tanto participar, não vou falar o nome. Ah. Sim, que eu queria estar no programa, que eu queria tanto participar. Viemos tentando quando eu lancei meu álbum.

0: firmes e nos gloriamos na esperança da glória.
1: É tudo pela graça. Não é pela nossa força, não. É. Não é porque eu sei cantar, não é porque eu sei pregar, não é porque a irmã consegue, a locutora consegue. Não, é a graça. É a graça.
0: É verdade. A fé nos faz viver em paz com Deus, podendo nos aproximar dele com confiança. Essa fé nos dá a esperança de um dia estaremos diante de Deus e nunca mais vamos nos afastar da sua presença. A presença de Deus é extraordinária. Quando nós estamos na presença de Deus, nós voamos vários voos. Até onde nós chegamos, só Ele sabe. Já sentiste aquela presença que te abala, te leva, tu te beliscam, tu nem estás a sentir o beliscão, porque tu estás lá.
1: No céu.
0: É, estás a sentir.
1: Nos lugares celestiais.
0: A presença de Deus.
1: Nos lugares celestiais.
0: É verdade. E
1: não há...
0: veremos com os nossos próprios olhos a glória de Deus.
1: Sim.
0: E até lá temos a garantia de sua presença constante em nossos corações.
1: Amém.
0: É?
1: Amém. Não há melhor lugar para estar do que estar na presença de Deus.
0: É verdade.
1: E Deus, Ele desce de uma forma diferente e especial para cada pessoa. Tanto que Deus mostrou a visão, de medir, de medição, penso que é o Ezequiel, se não estou em erro. Onde ele foi medir e as águas chegavam no tornozelo.
0: Okay.
1: Mediu, as águas chegavam no joelho. Mediu, já nadava-se, já na cintura. Depois mediu, as águas, nas águas não conseguia ficar de pé. Quando a gente não consegue... essas águas que fizeram com que o homem não conseguisse ficar de pé, é a presença de Deus.
0: Okay.
1: Então, existem níveis da presença de Deus nas pessoas.
0: Uhum.
1: Tem níveis, tem pessoas que têm presença de Deus nesse tamanho de tornozelo, tamanho da cintura, tamanho de cabeça, tamanho que você não consegue swim, nadar. Você não consegue ficar de pé, tem que nadar.
0: Okay.
1: E você nada, tem que ficar estatelado. Tem momentos que você só fica estatelado na presença de Deus, não consegue nem falar, a não ser declarar o seu amor, ou estar no silêncio, deixar ele te encher.
0: Okay.
1: Então, para mim, especialmente, não há outro lugar que eu amo estar. Se for para ficar 24 horas, sobre 24, dentro da presença de Deus, eu largo tudo. E eu vou. Eu vou. Sim, eu vou. É gostoso demais sentir, é prazeroso demais se sentir que, uau, Deus desceu, Deus está aqui comigo. Deus está aqui comigo, Ele me abraça, Ele está aqui, eu estou a sentir a Ele. O Espírito Santo, Ele é real, Ele é verdadeiro, o Espírito Santo, Ele fala, o Espírito Santo, Ele age, o Espírito Santo, Ele é pessoa, só não tem pessoa corpo, corpo físico, mas tem um corpo espiritual. Então, a presença de Deus é, Senhor, não consigo nem descrever em palavras.
0: É verdade. A fé na fidelidade de Deus. Em Hebreus 10, 23, a palavra do Senhor diz que apeguemo-nos com firmeza à esperança que professamos, pois aquele que prometeu é fiel.
1: Para cumprir.
0: Isso. Estamos a falar da fé na fidelidade de Deus. Não desistamos da nossa fé, pois a nossa esperança não é em vão. Deus é fiel e sempre cumpre o que promete.
1: Deus não é homem para mentir.
0: Exatamente. Se nós amamos a Jesus, Ele não vai nos abandonar, nem tirar a nossa bênção. Deus está no controle e vai nos ajudar a chegar à glória do céu, vencendo todos os obstáculos que nos aparecerem no caminho.
1: Amém.
0: Todos os obstáculos.
1: Vamos vencer todos os obstáculos. Todos eles.
0: Todos. Um por um.
1: Não importa quão grandes obstáculos, quão pequenos, você vai vencer. Nós vamos vencer. Porque a vitória já nos é garantida. Pelo sangue de Jesus. O sangue de Jesus garante a vitória.

0: Não importa quantos potestades se levantam,
1: não é?
0: Eles vão cair.
1: Todos eles.
0: Todos eles.
1: É.
0: O importante é manter a fé e reconhecer a soberania de Deus também.
1: É verdade.
0: Viver no temor de Deus também.
1: Qual é a próxima música que vamos ouvir?
0: Vamos ouvir Ilumba Yehova. Que é um pouco
1: Ilumba Yehova. Há vezes que eu acordo com esse louvor.
0: Não, é uma
1: bênção.
0: Louvor, é uma bênção.
1: É. Vamos ouvir, voltamos já.

0: Depois de termos ficado com Ilumba Yehova, para quem só agora nos sintoniza, este é o Ritmos da Alma. Zainab José, Ilumba Yehova. Como foi gravar Ilumba Yehova? Como foi gravar este álbum?
1: Ilumba Yehova, gravar o álbum foi muito difícil, posso assim dizer. Ah, foi muito, como estávamos a falar, fala mesmo do tempo de Deus, né? Quando é tempo de Deus. Faz parte do álbum Rosana, que já está disponível em quase todas as plataformas digitais. Gravar Ilumba Yehova foi bom. Like, foi no mesmo dia. Foi uma música que só fiz e depois, dia seguinte, fui gravar.
0: Okay.
1: Não teve assim preparação. E veio de uma inspiração em Deus e também de uma inspiração de uma música que fala I Belong to You.
0: Okay.
1: É uma das músicas. Minhas músicas favoritas. Então eu cantava na adoração essa música. Abba, I belong to you. Pai, eu pertenço a ti. Então de repente veio a música em Xangana, o ritmo em Xangana. Então quando já comecei já a cantar, Ilumba Yehova, Ilumba Yesu. Cola.
0: Então, vou continuar. Ok.
1: Então veio mais as palavras. Fica nana. 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
0: Qual no teu álbum, Zana, achas que é a melhor música?
1: Eis, eu não sei. Eu não sei, mas das músicas que tem mais performance. É a Sei Jesus. Isso eu vi até no Spotify, porque manda um relator. No TuneCore, empresa de distribuição. Mas eu não lembro. Mas a Sei Jesus está a ter Canimambo. Ilumba Yehova. E Moçambique está em primeiro lugar. Ilumba Yehova. Então eu acho que tem muitas músicas boas, mas as músicas assim organizadas. Ilumba Yehova, tá bom. Ansei Jesus, e tem uma Xangana também, que produzi com Will George.

0: é uma música jazz, um pouco jazz,
1: afro-jazz. Ok.
0: Então, essa música também está muito bem organizada. Mas a música que as pessoas mais gostam são três, essas que eu mencionei aqui.
1: Como é que acha que a música gospel está no nosso país, Zainab?
0: Eu acho que está a crescer. Por muito tempo o gospel
1: andou parado.
0: Moçambique esteve parado. Acho que tinha muito preconceito, medo também de não sermos aceitos na sociedade.
1: Ok.
0: Então, mas agora Deus está a levantar os pequeninos, está a levantar o movimento gospel, que é por esse propósito, né, de encontrar almas e tudo mais. Então, penso que está a crescer. Só precisamos de aceitar que não vão nos aceitar de um dia para o outro. Nós estamos a pagar o preço, mas a próxima geração acho que vai fluir mais.
1: Não é?
0: Sim. Sim. Se for antes de Jesus voltar. Mas eu quero ver meu neto, Senhor, por favor.
1: Ele vai conceder o desejo do teu coração, Zainab. Ele vai. A palavra de Deus diz: deleita-te também no Senhor, porque Ele concederá os desejos do teu coração. Então, se é um desejo no teu coração de teres um neto, ainda.
0: Não, já não.
1: Então, quando chegar o tempo de Deus trazer um neto na tua vida, há de vir, com certeza.
0: Amém. É uma bênção. Eu creio que a próxima geração vai ter facilidade.
1: Ah, vai. Temos o último versículo. E que ele fala de nos alegrarmos porque Deus preparou um plano para cada um de nós. E diz em Jeremias 29:11. Porque sou eu que conheço os planos que tenho para vocês, diz o Senhor. Planos de fazê-los prosperar e não causar dano. Planos de dar a vocês esperança e um futuro.
0: Outras versões falam isso, é uma vida melhor.
1: Porque sou eu que conheço os planos que tenho para ti.
0: E eles nem são revelados a nós. Nós só passamos por ventos, bagunça, cair, levantar.
1: Lógico, Zainab, é o que eu dizia no princípio. Sim. Se Deus já nos revelasse nosso futuro,
0: acho que nem o seguiríamos.
1: Exatamente. Exatamente. Então, forte. Esta fé, esta esperança, não é?
0: Sim.
1: De cada dia, nós vemos o futuro melhor.
0: Sim.
1: Que nos mantém firmes.
0: Firme e fortes.
1: E esperançosos.
0: E o importante também é entender que o plano para a minha vida está com Deus.
1: Exato.
0: Porque só Ele conhece o plano que tem para com a minha vida. Então, o plano para a minha vida, o destino da minha vida, está nas mãos
1: de Deus.
0: De Deus. Então, como ter pelo menos as instruções de ir ao alcance do plano? Ir na presença de Deus.
1: Obedecendo.
0: Porque eu estava a ministrar a semana passada que muitos aceitam o chamado de Deus. Muitos são chamados.
1: Okay.
0: Mas poucos são escolhidos. Por quê? Na minha revelação. Porque Deus te dá o chamado grande. Que nem o chamado de vários homens de Deus na Bíblia. Por exemplo, o Adão. Adão recebeu o chamado grande.
1: Okay.
0: De ele ser o primeiro homem na Terra. A única coisa que ele precisava fazer era obedecer às instruções de Deus para manter o chamado.
1: Okay.
0: A instrução de Deus para Adão foi uma instrução: não comerás do fruto desta árvore. Mas ele preferiu amar mais a mulher que Deus deu, segundo ele diz: Senhor, a mulher que o Senhor me deu me fez pecar. Além de ser líder no jardim e obedecer às instruções de Deus. Entende? Então, Deus nos dá o chamado grande. Tem muitas pessoas que aceitam o chamado grande, mas depois não aceitam já andar nas instruções para o cumprimento do chamado grande. Tem vários homens na Bíblia, posso falar. Tivemos o Sansão.
1: Isso.
0: É um deles que aceitou o chamado, mas ele não aceitou as instruções para viver. E para o cumprimento do
1: propósito.
0: Deus só teve misericórdia dele, tanto que ele nem viveu para ver.
1: Mas há um dado interessante, Zainab, Sansão. Ele pediu a Deus para se matar?
0: Não, ele pediu segunda chance.
1: Essa segunda chance tinha suicídio aí.
0: Deus, por causa de todo o pecado, tem consequências. Sansão pecou. Deus não ia lhe deixar impune. E Deus não ia deixar o povo todo morrer por causa dele. Deus tinha plano com o povo dele.
1: Sim, porque queria usar ele. Ele quando pede a Deus essa segunda chance, Zainab, ele faz de tudo. Ele também morre.
0: Sim, mas é a consequência do pecado dele. Se calhar o plano de Deus
1: é como se fosse um suicídio.
0: Sim, mas ele não prevê. O que eu percebo é que Deus lhe deu a segunda chance de ele ver.
1: Ele não viu, porque ele já era cego.
0: É de ele libertar o povo, mas ele moraria junto com os inimigos do povo.
1: Okay.
0: Entende? E o povo lá ficou liberto. Se cumpriu. Entende? Mas se ele não tivesse pecado, ele ia viver junto com o povo. É o que aconteceu com Adão. Se Adão não tivesse pecado, talvez estaria ainda no jardim de Éden. Não se sabe o que teria lá à frente.
1: É verdade.
0: Então todo pecado tem consequência, toda desobediência tem consequências.
1: E toda obediência tem
0: e
1: consequências.
0: Toda
1: obediência
0: tem bênçãos, consequências, tem. Exato. Então são muitos. Eu sempre falo essa mensagem. Deus, ele dá o chamado grande. Temos que aceitar o chamado grande. Deus nos chamou para as nações ou para ministrar a palavra de Deus. Então eu tenho que ouvir as instruções. É essa música, Zainab, que você tem que gravar. É essa mensagem que eu quero transmitir nessa fase. É essa mensagem que eu quero transmitir através de ti. Porque Deus já conhece as melodias que ele vai colocar na minha boca. Não sou eu, porque peguei a viola e comecei a tocar. Deus já conhece a melodia. Então é importante a gente estar na obediência, estar na submissão e ouvir as instruções. Então, um dos homens que foi bom em seguir as instruções foi José, que é marido de Maria. Sim. Que era aqui na terra, segundo os homens, pai de Jesus. Mas, claro, pai de Jesus é
1: não
0: Deus.
1: Não biológico.
0: Não,
1: né?
0: Biológico. Exato. Pai de Jesus é Deus. Mas ele, José, ele seguiu as instruções. Primeiro de se casar com a Maria, aceitar esse chamado. Depois, enquanto a Maria estava grávida de Jesus, enquanto ele não foi gravidez, foi gravidez do Espírito Santo, ele aceitou o chamado. E daí o Espírito Santo ia dizendo: José, tira Jesus daqui. Vão assim. Desde ainda quando era criança. Então, nós temos que receber o chamado, mas também seguir as instruções.
1: Com que idade é que Zainab aprendeu a tocar o violão?
0: Tinha 24 anos, se não estou em erro.
1: Como é que apareceu esse desejo de tocar?
0: O desejo vem pelo fato de eu querer ter liberdade na adoração.
1: Ok.
0: Não apenas depender dos outros irmãos que tocam. Eu queria ter essa liberdade de compor. Queria ter a liberdade de eu poder tocar e me conectar com Deus mesmo no lugar secreto, no meu quarto, mesmo onde eu estiver. Então, nasce o desejo daí.
1: E foi fácil?
0: Não foi fácil, mas foi fácil em Deus. Porque quando eu estava ainda na escola, a pessoa que estava a me ensinar, ele me ensinava muitas notas grandes. Então eu chegava a tempo de liderar, que também lidero usando viola. Eu tentava tocar as notas e eu não sentia a presença de Deus. Eu falei: Deus, o que está acontecendo? Mas eu ia aprendendo, mas eu não sentia a presença. E um dia eu sonhei notas vindo do céu. De si. E eu tocava, só via disse, e eu ouvia uma glória descendo por debaixo dessas duas notas. Eu disse: é estranho. Então, dia seguinte, eu tinha que liderar numa segunda-feira. Eu comecei a tocar aquelas minhas notas que eu conheço, grandes, e eu ouvi o Espírito Santo, disse. Eu falei: meu Deus, eu sonhei disse. Eu peguei a nota. Eu falo disse porque são notas, eu conheço as notas em inglês, a pessoa que me ensinou fala inglês. Então, acho que é do, não sei. Eu peguei e comecei a cantar disse. Tu tá dizendo que eu cantava muitas notas em disse e só terminava com o di, três notas. Quando eu entrasse nessas duas notas, a presença de Deus que descia
1: era maior.
0: Era maior. E eu tinha maneira de inverter, Deus invertia a música, eu conseguia tocar e cantar nessas duas notas. E claro, depois acrescentava algumas, mas a base sempre era o de e si. Então eu fui me limitando nisso, tanto que eu não sou profissional. no tocar a viola. Eu fui me limitando em querer sentir a presença de Deus. Eu fui me limitando em querer, uau, ser tão bom assim, só entrar. Eu só quero entrar. Então, não me aperfeiçoei tanto assim. E estou feliz com o que eu tenho. Sim.
1: Mas a cada dia é um aperfeiçoamento,
0: exatamente,
1: não é?
0: Exatamente.
1: E é importante só saber que podes pegar na viola e tocar, adorar e cantar, isso já é muito bom.
0: Isso já é perfeito.
1: É. Qual é a diferença entre o louvor e a adoração?
0: Louvor... Ok. Adoração não tem nada a ver com louvor. Não tem nada a ver com tipo de música.
1: Ok.
0: Não. Adoração tem a ver com como você se entrega para Deus através da música.
1: Ok.
0: Tem os que adoram, mas não sabem nem cantar. Então, pense que o termo louvor nos remete à dança. Mas no meio da dança, você pode adorar a Deus. Você se entrega. Na adoração é o quê? Seu coração se conectar com Deus. É a sua alma, o seu espírito se conectar com Deus. É a intenção do que você está a dar a Deus. Porque podemos... Outros dizem que adoração é cantar músicas lentas. Ah, aquelas músicas suaves, que é adoração. Não! Eu posso cantar músicas suaves. Quantas músicas românticas suaves existem? Entende? Eu posso até na igreja cantar a música suave. Me leva. Mas enquanto me leva, eu não estou dizendo me leva. Okay. Eu estou cantando a música por cantar. Cantar a música porque estou ali no altar. Cantar a música porque a música tem que cantar. Não é a música que determina a adoração. Não, é o meu coração, é o meu espírito conectado com
1: Deus. Porque
0: eu
1: posso estar a cantar, a cantar, a cantar e não estar conectado.
0: Conectado. Tanto que o Davi, quando ele louvava a Deus, ele até rasgava as vestes. E isso mostrava adoração a Deus. Ele rasgava o coração. Entende? Então, ele até dançava com a harpa dele. Ele dava adoração ao Pai. Então,
1: okay.
0: Não tem nada a ver com... Agora é música de louvor, vamos dançar. Agora é música, fecha os olhos. Não, vamos sair desse assunto que foi criado pelo homem. E vamos entrar nas profundezas,
1: okay,
0: em Deus.
1: Deixar fluir.
0: Eu conheço pessoas que foram libertas no meio do louvor. Sim, porque ele fez o louvor e no louvor entrou em adoração dentro dessa música de dançar.
1: Exato.
0: Então... A adoração não tem nada a ver com louvor, okay, com o tipo de música, posso assim dizer. Não tem a ver se é louvor, se é adoração e tudo mais. Não.
1: É.
0: Mas a diferença, só para terminar, é conforme já foi determinado, que todos nós sabemos. É louvor, remete-nos à dança, é adoração, remete-nos à música lenta. Mas eu digo no geral que a adoração não tem nada a ver com dançar ou como cantar devagar.
1: Ok. Vamos ficar com mais um louvor e voltamos já.

0: de termos ficado com Canimambo de Zainabo José, para quem só agora nos sintoniza, este é o Ritmos da Alma. Zainabo, foi difícil gravar o Me Leva?
1: Foi.
0: Já tem vídeo?
1: Já tem vídeo.
0: Ok.
1: Ah, foi difícil gravar Me Leva. É uma música que eu comecei sozinha e quem veio tocar o piano é um jovem que está em Pemba.
0: Ok.
1: Então eu enviei a música para ele. Ele veio aqui, eu lhe chamei para minha casa. Então é o Joaquim. Joaquim é uma benção. Então tocamos a música me leva no meio da adoração, mesmo sem compreender. Mas não tinha ainda todas as instruções da própria música. Então depois é aí onde entra ele. Depois vem para irmos a gravação. Entra Romeu, entra o baixista, entra
0: o teclista,
1: entra a pessoa da viola também. Então foi uma música que foi tocada ao vivo. Sim, então foi muito difícil, né? Envolveu muita gente, mas foi muito divertido também, né? Tivemos muita diversão na gravação da música. E levou o tempo que levou para sair, mas é uma bênção.
0: Okay.
1: Então, e ele já está disponível no YouTube também. Gravamos o vídeo, gravamos o vídeo em diferentes locais, como estava a dizer um bocadinho disso. Fomos para Catembe,
0: okay.
1: Gravamos lá. Fomos a alguns matos de Catembe. Foi tão bom, vocês, né? Mas foi uma experiência única.
0: Okay.
1: Eu costumo dizer que de todos os meus vídeos, a música, o vídeo da música Me Leva foi o vídeo que mais trabalhei.
0: Mas foi espontâneo.
1: Mas foi espontâneo também. Também teve junção de ideias logo no início para desenhar o roteiro do próprio vídeo, que o Lene que desenhou. Ele dizia, mana, temos que. O que acha de uma ideia assim? Quando ele me dizia isso, era quase a mesma ideia que eu tinha. Então Deus foi reconciliando as ideias.
0: Okay.
1: E nós conseguimos nem reprovar ou negar. A única coisa que eu neguei foi o mar. Eu disse nesse vídeo, não quero mar.
0: Mas por quê?
1: Não, porque eu fiz já fiz um vídeo da música Anseio Jesus. Penso que não. Foi Canimambo. Anseio Jesus e Canimambo. Só Anseio Jesus foi um vídeo feito em 2014. Que eu não sei se ainda existe lá no YouTube. Mas o Canimambo também foi na praia. Eu disse, não, gente, chega de praia nas minhas músicas. Até fizemos diversão disso, é que não pode ter praia, vamos.
0: E já estão disponíveis em todas as plataformas?
1: Todas, no TikTok, no Play Store, podem baixar.
0: Ok.
1: Está disponível também no iTunes, no Spotify, podem ir lá escutar. YouTube, tem quase todas as plataformas digitais. Pode usar como Reels também, está disponível também, o Me Leva. Sim.
0: Planos?
1: Planos, conforme eu disse, que essa música era um pedaço do meu livro.
0: Ok.
1: Então, planos, eu pretendo mesmo lançar o meu livro este ano. Penso que em poucos meses, não gosto de prometer os meses, depois falho. Então, em poucos meses irei anunciar.
0: Ok.
1: Sim, então, esse é um dos planos. E o outro plano é lançamento de uma nova música também, depois dessa. Mas em breve, e vou anunciar também. Gosto de falar muito pouco dos planos, não sei porquê.
0: Ok. O que é que tens a dizer para os teus fãs?
1: Eu só quero agradecer muito mesmo. Quero agradecer todo o apoio. Quero agradecer o fato de eles estarem a mandar mensagens encorajadoras, a publicarem também as músicas, a compartilharem as músicas. Quero agradecer também os pastores que estão ajudar na expansão dessa música também. Já fui na Liberdade, no Pastor Wilson, Pastor Wilson. Foi uma bênção que em cada lugar que nós estamos a passar, estou a ver pessoas a serem impactadas através dessa música. Igrejas convidando, a igreja nos aceitando. Então, tem sido uma bênção. Então, quer dizer, para todos os meus seguidores, fãs, amigos, obrigada. E também dizer, não desistam também. Deus, Ele coloca dons em nós. E Ele quer para multiplicar esses dons. E Ele quer fazer cumprir o chamado pela qual Deus te deu. Então não desista.
0: São palavras de Zainabo José. O que é que tem a dizer para alguém que não conhece Jesus?
1: Jesus é real. Jesus te ama. Ele veio aqui nesse mundo para morrer na cruz por você. E Ele deseja passar o resto da sua vida consigo. E Ele te ama muito. E entenda que Ele não te condena. Ele veio simplesmente para que você tenha vida. Tenha alguém que sabe que te ama incondicionalmente. Que não vê os teus pecados. Que não vê as tuas dúvidas. Ele te ama. Ele te ama. Não conheço ninguém que nos ama mais que Deus. O mundo pode não nos amar, mas Deus, Ele nos ama.
0: É assim que fechamos o Ritmos da Alma. Trabalhou para a Signat Nemanisa. E como convidada tivemos Zainabo José e como tema, fé. Voltaremos daqui a 7 dias. Passe bem e continue sintonizado à Cidade FM. Bom dia, boa semana. Deus abençoe.

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1: Bom dia, bom dia, bom dia, bom dia, Moçambique, bom dia, bom domingo. Olha o domingo a nascer. Ah, domingo é aquele dia em que nós estamos refastelados, mais descansados. Tudo bem, também temos aqueles que estão a trabalhar tal como nós, ok? Mas temos a maioria a descansar, a desta altura a despertar, outros ainda a ir à casa do Senhor. Mas domingo é aquele dia de bênção e bênção sem medida. E é aquele dia que você tem encontro marcado aqui com o Kumbulando, da sua cidade FM 97.9, online no site www.cidadefm.co.mc. Domingo sim, nós marcamos presença entre as 8 e as 10 horas. São 120 minutos carregados com a melhor recordação, os melhores clássicos, aqueles sons que nem o tempo consegue, bendito, apagar da memória. Consigo, Adolfo Felipe e Elder Mendes, aqui na classe dos clássicos.

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1: Hoje é 10 de maio, o Cumbulando convida-lhe a mergulhar na memória da música moçambicana, trazendo à ribalta o nome da velha guarda que representa as raízes culturais do norte do país. Atenção, atenção, hoje nós vamos visitar o norte do país, até porque o Cumbulando não significa necessariamente tocar apenas músicas do sul, nem do centro, nem do norte, é tocar músicas do país, a recordar sons do país, artistas de todo o país. E hoje não vai ser diferente, vamos para um ponto lá do norte e trazer um grande nome. Mas antes, eu quero aqui propor os bons sons. Domingo, Cumbulando, clássicos, memória, recordações para aqueles que gostam, para aqueles que sentem aqueles sons. Década 90, 80, 70, 60. Tá aí, tá na cidade.

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0: Na edição de hoje, destacamos o nome que vocês muito bem conhecem. Alguns conhecem, muitos mais novos não conhecem. Ele chama-se Imamu Agi, artista oriundo da província de Cabo Delgado, concretamente ligado à zona de Matirrose. Uma figura que carrega na sua música a identidade, a cultura e as vivências do norte de Moçambique, província de Cabo Delgado. Hoje prepare-se para uma manhã de resgate cultural, memória e valorização da nossa música. Atenção, não é agora, mas hoje vai ser um artista, Imamu Agi, um artista... Imamu Agi, hein? Imamu Agi. Atenção, fique ligado, a cidade está no Cumulante, aqui na sua rádio.
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Já sabe que pode interagir connosco através das nossas plataformas. Temos o Facebook Rádio Cidade 97, aliás, o nosso Facebook é Rádio Cidade, tudo junto. Rádio Cidade, tudo junto. Rádio Cidade, ok? Temos o nosso Instagram, Cidade FM 9790, atenção, Cidade FM 9790. Temos o nosso WhatsApp, corresponde com o número 87000 9790. Atenção, 87000 9790. Olha, quero mandar um grande abraço ao Alberto Ndawana, à Laura. Ouvidos sempre ligados aqui. Alberto Ndawana, à Laura, sempre ligados ao Cumbulante, as músicas, os clássicos, ok? A Rosa de Mapandane, ok? Rosa de Mapandane. E há muitos outros que estão sempre ligados a nós. Música boa é no Cumbulante da sua Cidade FM.

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5: Antes de destacarmos este artista, eu vou lançar esta questão para o nosso WhatsApp 87. Você responde aqui no nosso WhatsApp 87-000-9790. Qual música de Imam Agi mais lhe marcou? A música do norte do país está a ser valorizada como merece? Qual a música de Imam Agi que mais lhe marcou? E questionamos também se a música do norte está a ser valorizada como merece. Que memória você guarda dos artistas da velha guarda? Diga os nomes aí. Eu recordo-me da artista X. Eu me recordo da gente. Hoje é 2026, já. Já se fez muita e boa música. Já passaram por esta terra em Moçambique grandes nomes da música. Certamente você tem nomes guardados na sua memória. A sua voz faz aqui o Cumbulando acontecer. Então use do nosso WhatsApp 87-000-9790. A música moçambicana não nasce apenas no sul, ela é construída de norte a sul, de leste a oeste. É no norte, em províncias como Cabo Delgado, Niassa, Nampula, que encontramos sons, línguas e ritmos que enriquecem profundamente a nossa identidade cultural. Hoje, Cumulando abre espaço para um artista que representa essa riqueza cultural, uma voz que carrega tradição, história e sentimento. O artista em destaque hoje, Imam Agi. Imam Agi é um artista moçambicano da velha guarda, natural da província de Cabo Delgado, com forte ligação à cultura local e às línguas do norte do país. A sua música enquadra-se numa geração de artistas que usavam a arte como instrumento de identidade, educação e intervenção social, numa época em que a rádio desempenhava, e até hoje continua a desempenhar, o papel central na divulgação cultural, embora não amplamente documentado. Este artista, Imam Agi, em plataformas digitais modernas, o seu nome surge associado em movimentos musicais e iniciativas culturais ligadas à valorização do norte de Moçambique, incluindo participações em projetos musicais de intervenção social. Para ouvir, eu proponho, Adolfo, três temas de Imam Agi.

obra de Imam Agi. Forte influência das tradições do norte do país, isto é, concretamente da província de Cabo Delgado. Há também na obra de Imam Agi uso de línguas locais e identidade cultural marcante. Há na música de Imam Agi mensagem social e comunitária, a participação em iniciativas musicais de solidariedade nacional. Imam Agi representa uma geração que fez música com propósito, música que unia comunidades, contava histórias e reforçava o sentimento de pertença. Adolfo, mais sons de Imam Agi.

e Mamaji, que continuamos a falar nesta nossa segunda hora, a revisitar o legado de Mamaji, refletindo sobre a importância dos artistas do Norte na construção da música de Moçambique. Vamos também abrir espaço para músicas da mesma geração e região, reforçando a diversidade cultural do país. Isto é, músicas do Norte de Moçambique.

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A riqueza cultural do norte de Moçambique, a importância da música como instrumento social, a necessidade de preservar artistas menos documentados. Muitos, infelizmente, nós não temos assim um manancial da sua história, mas fazemos questão de retratá-los aqui no Cumulando, aqui na Casa da Música Moçambicana. Interaja connosco, a nossa interação está aberta sempre no nosso WhatsApp 870009790. Estamos a dar o devido valor aos artistas do norte do país. Será? Envie a sua mensagem. Hoje, no Cumulando, celebramos não apenas o artista, uma região, uma cultura, uma identidade. Imamo Agir.

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Uma voz da velha guarda que representa Cabo Delgado e que faz parte da riqueza cultural do nosso país. Que nunca deixemos cair no esquecimento os artistas que construíram a nossa história musical, mesmo aqueles que não aparecem nas grandes plataformas, ok? Ficam hoje as despedidas de Adolfo Filipe e Elder Mendes. Agradecemos o carinho da audiência a todo o fã-clube do Cumbulando, aqueles que verdadeiramente ainda bebem destes grandes sons da Moçambique. Um abraço fraterno, um bom domingo, restabeleçam-se. Amanhã é dia de patrão. Tchauzinho.

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Moreira Xunguiça, aclamado saxofonista de jazz moçambicano na abertura do Lugares e Destinos de Moçambique. A música de Moreira sempre viajou pelo mundo, mas foi em 2010 que ele decidiu trazer o mundo para nós, ao iniciar o prestigiado festival More Jazz na cidade de Maputo. Este festival provou ser muito mais do que um evento cultural. Foi uma enorme contribuição para a promoção do turismo na capital do país. O More Jazz colocou Maputo no roteiro dos grandes eventos internacionais de jazz, atraindo visitantes e dinamizando a economia local e a nossa hotelaria. Mas o impacto não se ficou pelos palcos. Num verdadeiro espírito de partilha e de investimento nas gerações futuras, os conceituados artistas convidados para o festival realizavam também masterclasses na Universidade Eduardo Mondlane. Foi uma oportunidade de ouro para os nossos jovens talentos beberem da experiência dos ícones da música global. A excelente notícia é que a missão de Moreira na promoção de um Moçambique turístico não parou na capital. O saxofonista surge agora com novos e empolgantes projetos. O foco de Moreira Xunguiça vira-se agora para a deslumbrante província de Inhambane, que, como todos nós sabemos, é a nossa capital nacional do turismo. Daqui a mais um pouco ouvinte-se os tópicos desta viagem por lugares e destinos de Moçambique, numa condução de Ivan Obdias. Muito bom dia!

Amigo ouvinte, o grande destaque desta edição é a província de Nampula e não vamos ficar por terra firme. Vamos atravessar a icónica ponte de 3 km sobre o Oceano Índico para desembarcar num dos locais mais mágicos do mundo, a inigualável Ilha de Moçambique. Hoje quero que façamos esta viagem sem pressas. Aqui o tempo não corre, ele passeia. Fechem os olhos por um momento e imaginem a brisa do Índico a bater-vos no rosto enquanto caminhamos pelas ruelas estreitas desta ilha que é, merecidamente, Património Mundial da Humanidade pela Unesco. A ilha de Moçambique é uma terra de contrastes fascinantes. De um lado temos a cidade de Pedra e Cal, onde a herança arquitetónica nos transporta para séculos passados. Do outro, a vibrante cidade de Macute, o coração pulsante onde a vida local acontece com as suas cores, sons e sorrisos inconfundíveis. Mas nesta edição também vamos escalar a província central de Tete. Aliás, será a nossa primeira paragem. Vai gostar de viajar connosco por lugares e destinos de Moçambique.

0: Nossa primeira paragem neste encontro de domingo é a base de Caswent, que serviu como um dos mais importantes centros logísticos, militares e de comando da Frelimo durante a luta armada de libertação nacional de Moçambique. É considerada um património histórico nacional e um ponto de interesse para o turismo patriótico e cultural, atraindo visitantes interessados na história da independência do país.
1: Saudações ouvintes da Rádio Moçambique, seja bem-vindo ao programa Lugares de Destino. Em cerca de 30 minutos vamos falar da base Caswende, que foi fundada em 1968 e localiza-se no distrito da Marávia, em Tete. Esta base serviu da porta de entrada para a implantação de bases militares da Frente de Libertação de Moçambique, Frelimo, na zona centro do país, durante a luta de libertação nacional contra o colonialismo português. Seja bem-vindo a este programa, que está na condução e no que conselho, com Marcos Ondani na sonoplastia. Ótima escuta.

0: O distrito de Maravia está localizado a norte da província de Tete, fazendo fronteira a norte com a República da Zâmbia, a oeste com o distrito de Zumbu, a este com Chifundi, a sul pelo rio Zambeze, fazendo limites com o distrito de Cahorabassa. Kasuende é um nome de um reglo da região do antigo posto objetivo Gago Cotinho, Maloeira, hoje conhecido por Massangano, que fica à beira da fronteira entre Moçambique e Zâmbia, onde se cruzam os dois rios Catete, ao lado da Zâmbia, e Vale de Caposhe, em Moçambique, área montanhosa à sua volta que se estende até ao rio Mwangazi, na direção de Vila Gamito, e para a fronteira com o Malawi. No processo de luta armada levado a cabo pela Frelimo, entre 1964 e 1968, é aberto a frente de Tete, depois de várias tentativas, é estabelecida a base Kasuende, um ponto estratégico. A base era um ponto de trânsito, onde eram recebidos novos ingressos para a Frente de Libertação de Moçambique, Frelimo, do interior de Moçambique, na altura dominado pelo colonialismo português. Igualmente, a base de Kasuende foi centro de trânsito de material bélico para as frentes das províncias de Manica, Sofala e Zambézia. A importância histórica que a base Kasuende desempenhou no período da luta de libertação nacional, as relíquias que detém, as trincheiras ali abertos e construídos por sacos de areia, constituem um dos motivos que fazem do local um ponto turístico. O distrito de Maravia não apresenta qualquer alojamento ao longo do período em análise e os valores de restauração foram igualmente pouco significativos. Porém, a falta de infraestruturas e acomodação e outros serviços influencia diretamente no fluxo de interesse de turista num determinado local. No entanto, a base Kasuende possui um potencial turístico de grande valor, uma vez que, pelos atributos históricos que detém, Kasuende deve se tornar um local de atração de turistas. O delegado do Instituto de Investigação Sociocultural de Tete, ARPAC, disse que a base Kasuende foi fundada pelos comandantes José Moyane e Antônio Miguel depois de várias tentativas sem sucesso em 1964 na luta contra o colonialismo português. Conde Saikonde explicou que a exiguidade de fundos e a luta pela independência da Zâmbia influenciaram sobremaneira na derrota dos moçambicanos durante a luta de libertação nacional. Com a independência da Zâmbia e com o apoio de Kenneth Kaunda, a Frelimo conseguiu implantar a base Kasuende na linha fronteiriça entre Moçambique e Zâmbia para permitir a transição do material bélico.
1: Quando inicia a luta de libertação nacional nas províncias de Cabo Delgado e Niassa, houve uma tentativa em 1964, já dos primeiros guerrilheiros, um grupo de guerrilheiros fazer parte da frente de Tete. Então, numa fase posterior, a Zâmbia aceita que os guerrilheiros da Frelimo, que tinham a sua base logística na Tanzânia e na Xinguéia concretamente, que pudessem passar do seu território no sentido de alargar a luta armada de libertação nacional. E é neste contexto que circunscreve-se ou que surge a base de Kasuende. A base de Kasuende é fundada praticamente em dezembro de 68, porque a luta armada na província de Tete começa em março de 68, e a base de Kasuende é fundada praticamente em dezembro de 68. A historiografia africana fala praticamente de dezembro de 68 a janeiro de 69, mas é neste período que iniciam as campanhas logísticas da base de Kasuende.
2: Estamos a dizer que a luta armada só começou em Tete depois da fundação da base.
1: Perfeitamente. Como eu disse, houve uma primeira tentativa em 64, mas essa tentativa não se mostrou frutífera por causa desses fatores todos que eu avancei. E em 68 inicia-se a reabertura da frente de Tete. Vai-se notar que na província de Nampula e na província da Zambézia, por exemplo, havia forte presença do colonialismo português nesses territórios. E isto dificultava bastante as manobras ofensivas dos guerrilheiros da Frelimo. E esta forte presença da polícia portuguesa nessas duas províncias, para além de dificultar a questão da Frelimo, contribuiu massivamente para que os líderes locais fossem, digamos, traidores.
0: apesar de não existirem vestígios da caserna do primeiro presidente da República Popular de Moçambique, Samora Machel, Conde Sai Conde afirma que depois da luta de libertação nacional foram demarcados alguns talhões.
1: A historiografia africana diz que sim. Samora Machel chegou na base Kasuende, teve encontros lá com os militares na base Kasuende. A caserna não posso dizer com firmeza, porque o que acontece? Acontece que muitos dos vestígios daquele período já não existem hoje. Muitos dos vestígios daquele período já não existem. O que existe lá agora são demarcações, são construções que foram feitas no período pós-coloniais, que indicam mais ou menos os locais onde situavam-se as cabanas, as acomodações dos guerrilheiros da Luta Armada de Libertação Nacional.
2: Estamos a dizer que até hoje, se chegarmos na base Kasuende, vamos encontrar algumas cabanas?
1: As cabanas foram construídas no período dos pós-coloniais. O que nós temos lá, temos traços da presença dos guerrilheiros moçambicanos. Falamos, por exemplo, de vestígios, artefactos ligados principalmente ao combate, ligados à guerra.
0: O fato da base Kasuende estar na linha fronteiriça com Zâmbia facilitava o trânsito de material bélico para alimentar as bases militares das províncias de Manica, Sofala, Zambésia e Zimbábue, para além de África do Sul, segundo o delegado provincial do Instituto de Investigação Sociocultural de TET, Conde Sai Conde.
1: Este provavelmente deve ter sido um dos motivos para a escolha daquele local para a fixação da base. Por causa do quê? Por causa da manobra defensiva e ofensiva que o local proporciona para quem chega à base. Estamos a dizer que estamos no distrito da Marávia, no posto administrativo de Maluera, que dista mais ou menos a 1 quilômetro da fronteira com a Zâmbia. Então, isto constitui uma retaguarda segura, não só para o interior de Moçambique, mas também para o corredor usando a Zâmbia para chegar-se na Xingueia, na Tanzânia, onde estava ali o cérebro das operações da Luta Armada de Libertação Nacional.
0: A Rádio Moçambique ouviu o combatente Sapulane Jeremias, que viveu naquela base durante a Luta de Libertação Nacional e agora é guia turístico para aqueles que pretendem conhecer o historial da antiga base de Kasuende.
3: Kuti kale basi Kasuende atafika kuno afererimo pomwana pemphanjira ufika kwa mambo achimwala nuwalola kuti bwerani mutithandizire tireke upima mtsongo vanafikira kwaka mchere.
4: Para se fixar a base aqui em Kasuende, primeiro foi contactado o Rego em Sandaluze do distrito do Zumbu. O líder recusou-se de receber as tropas. Ele não queria acolher a Luta Armada de Libertação Nacional. E quando saíram para esta zona, contactaram o líder Chimwara. Houve vários encontros e aceitou acolher as tropas. O líder Chimwara do primeiro escalão indicou este lugar para servir de base para a Luta de Libertação Nacional.
3: E o
0: comandante Fraxone Chavuca lembra com tristeza o ataque de causa de Ariaga em 1971, que destruiu a residência do comandante José Munhane e outras infraestruturas.
5: Em 71, por meio da boa causa da Ariaga, os atacaram em Nhumba e a Chukurire, Monga Mulu, a Ona Bamamba, a Pô, Brasilá, a Nhumba e a Narikuja, Tinatava, a Nhuanse.
4: Em 1971, quando o causa de Ariaga atacou, não atingiu a base de Kasuende, mas sim um povoado próximo, onde tinha também uma base. Bombardeou a residência do comandante Munhane. Toda a gente da povoação refugiou-se na Zâmbia. E durante esse ataque, José Munhane fugiu da residência, deixando a sua esposa e seus filhos. E os militantes foram até a casa. Resgataram a família para refugiar na Zâmbia.
0: Maria Tomo é a chefe do posto objetivo de Maluera, no distrito de Marávia, em Tete. Diz que é a responsabilidade de ter a base Kasuende, que contribuiu para a libertação da terra e do povo. Maria Tomo recorda dos vestígios das casernas.
6: Nós temos feito é difundir sempre a história dessa base, difundir sempre a sua importância desta base e dizermos sempre aos nossos jovens, nossos filhos, o que foi esta base para hoje estarmos desta maneira, qual é o trabalho que essa base desempenhou? Qual é o papel que desempenhou essa base na libertação desse país? Nós temos difundido essas mensagens. Grande trabalho e grande responsabilidade, porque não é fácil. Não é fácil, porque essa história, na verdade, é longa. E saber que esse local foi feito isto aqui, esses monumentos aqui, requer mesmo uma boa responsabilidade para a sua conservação. Porque é este monumento também que os nossos futuros filhos, netos, que na nova geração que vem, ou que estamos a ter agora, poderão também ter a história do que foi esse país. É daqui onde eles vão ter conhecimento. E passava por lá, presidente Samora Machel, os dirigentes que eram esses camaradas José Moiane, Sebastião Mabote, esses pelembes, passavam por lá. Era o lugar para fazer planos sobre a luta armada.
7: Tudo que se fazia na base Cassuende era traçado a partir deste local?
6: Sim, sim. Era assim, porque era um lugar muito seguro e secreto. E um lugar fechado, mas o que fechava aquele lugar eram mangueiras. Sim. E é muito próximo da Zâmbia.
0: Maria Tomo, antes de ser chefe do posto administrativo de Maroeira, foi aluna das zonas libertadas.
6: Recordo-me que o meu pai também foi o primeiro a ser engajado na armada. Ele fez seus treinos militares na Tanzânia, e daí foi colocado em cabo delegado, combateu em cabo delegado. E a minha mãe, sentindo-se solteira, era que seguia o seu esposo, e eu me recordo que só era eu com o meu segundo irmão. A minha mãe engajou-se na armada, ingressou-se na zona de Mwanjawandu, na base Kamunsi. Era onde a minha mãe foi se engajar. Nesse dia, me recordo que tinha vindo lá, para o quadro Samora Moisés Machel, vinha ver seus militares lá. E a minha mãe aproveitou, ingressou-se e saímos. Eu, com meu irmão mais novo, e com a minha mãe, junto a presidente Samora Machel, até Tanzânia. E Tanzânia, eu como filho da minha mãe que queria se engajar na luta com meu irmão, fomos deixados em Tunduru. Tunduru era um centro onde acolhia também filhos de combatentes que estavam lá, que não podiam deixar seus filhos de qualquer maneira.
7: Na Tanzânia?
6: Sim, na Tanzânia, mas isso em Tunduru. E eu recordo-me que saí daí com meu irmão, transferidos para Lusaka. Em Lusaka também havia um centro educacional onde só acolhia filhos de combatentes que estavam lá, Niassa, Cabo Delegado, alguns tete, porque tinham essa missão de combater. Então, nós estávamos lá. Eu recordo que fiquei lá até 74, em transição, quando cessou o fogo, os meus pais vieram. E fomos comunicados que preparem-se hoje, nossa bagagem nós arrumamos e dizer que vossos pais vêm hoje.
0: E Paulo Simat, chefe da localidade de Cassuende, na Marávia, fala de trabalhos que estão a ser realizados pela Comissão de Gestão da Base Cassuende por forma a garantir a manutenção do monumento.
8: Essa base tem uma comissão de gestão composta por 18 pessoas. O chefe da localidade faz parte, combatente, líderes comunitários, alunos da escola local, que é a IPC Cassuende. Temos feito limpeza duas vezes por mês. E para as crianças também temos levado, quando é dia comemorativo, festa, para visitar o local, de modo a conhecer a história desta base.
7: Tem havido muitas pessoas que vêm visitar e conhecer essa história da Frelimo?
8: Com certeza que o governo provincial já fez um trabalho, que esse trabalho ainda não está terminado. Esta base e a sede em si da localidade está sendo desenhada para ser um local turístico. E neste momento estamos a aguardar ainda por ser mais outras infraestruturas com visto a atrair mais turistas.
0: A Comissão de Gestão de Base funciona, por outro lado, como guia turístico para explicar às pessoas que pretendem saber cada vez mais da base Cassuende e a história da Frelimo, segundo Paulo Simat.
8: A Comissão de Gestão, uma parte dos combatentes, quando entra visitantes, o nosso combatente guia, ele que fica com as chaves, quando chega uma visita, ele explica passo a passo sobre os desenhos que estão nesta parede, por dentro. O que é isto? Ele é questionado e dá a resposta. Uhum. Sim, sim.
7: E de alguma forma a implantação desta base aqui modificou alguma coisa aqui na localidade?
8: De facto, este edifício começou com o presidente Guebuza. Era monumento pequenino. Quando entra o presidente Felipe Jacinto Nunes, ele ampliou a base. O monumento não estava assim. Recordo eu, nos anos passados, quando passei por essa base, era monumento muito pequeno. E o presidente Nunes, quando entrou, ampliou, modificou muita coisa. E assim, neste momento, temos muitas placas e nessas placas as palhotas desabaram. E há necessidade de se reconstruir essas palhotas para corresponder com aquilo que foram os anseios dos combatentes na altura da libertação nacional.
0: O administrador da Maravilha Entete, Domingos Iotamo, disse à nossa reportagem que devido a problemas de via de acesso, poucas pessoas procuram chegar naquele local histórico, apesar de estar em curso o trabalho de manutenção de rotina.
9: O governo já mobilizou recursos para a construção da estrada cruzamento Cachoamba-Cassuente como forma de atrair turistas a visitar a base de Cassuente. No ano passado, em outubro, lançou-se o concurso e quem ganhou foi Tona Branca, que é para melhorar a estrada, por forma a facilitar aqueles turistas que querem conhecer a base de Cassuente. Pois a condição da via, algum momento, pode não ajudar muito para a entrada de turistas ou pessoas, qualquer pessoa interessada a conhecer a base de Cassuente. Então, esse trabalho que o governo está a fazer, melhorar a via de acesso para que todo aquele que quiser conhecer a base de Cassuente possa ir livremente, visitar e voltar. Estamos a trabalhar, mobilizando também empresários para a construção de hotéis, lojas, como forma de engrandecer o empenho da população do distrito e da República também Zambiana por se situar na fronteira. Então, o impacto não é só de Moçambique, mas também a população zambiana por ser na fronteira. Conhece muito bem e eles, mesmo no momento da libertação nacional, viveram o que aconteceu. E até hoje, a população zambiana passa por lá, visita a base de Cassuente. Está na fronteira com a Zâmbia.
0: Iotamo disse que para imortalizar os esforços dos combatentes da luta de libertação nacional, o governo construiu um monumento na base Cassuente como forma de preservar os vestígios da guerrilha.
9: Hoje, encontramos abrigos, trincheiras, monumento histórico com imagens de soldados e nomes de comandantes de referência no monumento de Cassuente, como vestígios, aquilo que identifica que aqui era base militar. As motivações que levaram o governo a construir o monumento é que sem um monumento a história acaba. Então, a construção do monumento era realmente para a preservação da história do local, valorização dos combatentes que lutaram para a libertação do país e, sobretudo, para servir continuamente as novas e futuras gerações, reconhecendo a coragem e sacrifício dos combatentes que libertaram o nosso país.

0: A Rádio Moçambique ouviu alguns alunos da Escola Primária de Cassoende, estes que integram a Comissão de Gestão da Base e também servem de guia turística para explicar pessoas que chegam naquele local histórico.
1: Base Cassoende foi um local histórico, antigamente que os antigos combatentes se encontravam lá para traçar os planos para atacar o inimigo.
2: A Base Cassoende é um local histórico onde os antigos combatentes reuniam-se para guardar armamentos e também para traçar planos para atacar os seus inimigos.
3: Edney, é o local histórico onde os militares encontravam.
4: Chamo-me Madalena. Base Cassoende é um local histórico onde os militares encontravam-se e agora guardam armamentos.
0: O que está a faltar para a Base Cassoende ser o local atrativo para turistas? Esta foi uma das perguntas que colocamos ao delegado provincial do Instituto de Investigação Sociocultural de Tete, Conde Saiconte.
5: É potencial turístico. Ainda não é concretamente um local turístico. Eu digo isto por causa do quê? Porque se formos a ver a literatura, ele vai dizer um local turístico tem que ter determinadas condições. Principalmente no que concerne à questão das infraestruturas e à questão dos serviços. Nós temos o primeiro desafio que nós colocamos na Base Cassoende é a questão das estradas, vias de acesso. A via de acesso para chegar à Base Cassoende, só para ter uma dimensão, só de Fingo, a sede do distrito de Marave, para a Base Cassoende dista mais ou menos 130 km. E nós conhecemos as nossas condições das vias. Para isso era necessário ter lá um comitê de gestão ativo. Mas isto não basta. Estamos a falar de uma distância só da sede distrital de 130 km. E precisamos ter infraestruturas lá para que nós tenhamos realmente o turismo acontecer naquele local. Estamos a falar do quê? Estamos a falar de locais para acomodação, estamos a falar de serviços como energia, água e segurança, acima de tudo. O turismo faz-se principalmente com segurança. Mas também estamos a falar de atividades de lazer. Não só visitas guiadas que expliquem sobre a história da Base Cassoende, da história de Moçambique como um todo, mas também a necessidade de termos lá outras atividades como trilhas, caminhadas. Isto tudo vai tornar aquele local realmente um local turístico. Eu agora posso dizer que o que temos em Cassoende, temos um local com potencialidade turística, não propriamente um local turístico, se olharmos todos esses fatores que eu acabei de mencionar.
0: Além de infraestruturas para atrair investimentos, o Instituto de Investigação Sociocultural de Tete já lançou 5 livros que falam das bases de luta de libertação nacional em memória dos combatentes.
5: Nós fomos lançando obras sobre Memória dos Combatentes da Luta Armada de Libertação Nacional. Lançamos 4 volumes. No ano passado lançamos o 5º volume e o 5º volume dedicamos somente a memórias das mulheres que combateram durante a luta de libertação nacional. São memórias de combatentes de todo o país. Por Corpac tem delegação, com exceção de 3 províncias. Então lançamos as memórias dos combatentes que versam exatamente sobre a história de Moçambique e principalmente sobre as bases da luta armada de libertação nacional. Então, uma das formas que nós fazemos, para além dos livros que nós publicamos, em nossos planos de atividades, nós contemplamos sempre a componente palestra ao nível das escolas. Então, nós trabalhamos ao nível das escolas com nossos alunos, no sentido de dar a conhecer aquilo que é a história de Moçambique, aquilo que é a história das bases e aquilo que é a história de Moçambique como um todo.
0: Para o diretor provincial de serviço dos combatentes de Tete, Marcelino Cefano, os trabalhos em curso para valorização da base de Cassoende são de pequena envergadura.
6: No entanto, até este momento prevalece esta situação, este interesse, este projeto de tornar os locais históricos locais de importância cultural, histórica e também de locais turísticos, como forma de preservação, por forma que as gerações vindouras possam também conhecer aqueles lugares e poderem saber o que aconteceu neste lugar. Neste momento, o que estamos a fazer é apenas algumas pequenas manutenções, no sentido de que no momento em que poderemos ter disponibilidades financeiras para fazer essas grandes intervenções, possam-se conseguir, e as intervenções é no sentido de manter aquele local, a não ser invadido por populações, a fazerem machambas e destruírem exatamente aquilo que é a natureza daquela base. Portanto, são trabalhos muito pequenos que estão a ser feitos, mas visam efetivamente que o local não seja, não desapareça do cenário histórico, do cenário cultural. Houve tentativa de fazer isto, e efetivamente para que não possamos esquecer. É preciso perceber que a geração de 25 de setembro ela vai desaparecendo por causa da idade, depois de doenças, mas é preciso imortalizar aquele lugar. E eles, enquanto existirem, nós temos que aproveitar a eles para melhor nos explicar o que existia aqui, o que existia ali, como é que se fazia a travessia, porque a base está mesmo na zona fronteiriça, como é que fazia a comunicação com as outras bases que existiam aqui nesta província e fora desta província. Portanto, há uma série de procedimentos, de ideias que se devem levantar. O objetivo é imortalizar.
0: Por outro lado, o governador de Tete, Domingos de Viola, reconhece as dificuldades das vias de acesso para chegar à base Cassuende.
7: Nós queremos que pessoas saiam da cidade e irem visitar a base Cassuende. Mas para tal, temos de ter boa estrada. Saindo da cidade até cá, há esforços do governo, sim. Futuramente, o governo tenciona asfaltar essa estrada de Beni até Zumbo, mas não podemos esperar pela estrada. Vamos fazer alguma coisa, porque quando a estrada chegar, toda a gente há de querer ir ver lá onde que fica essa base. Então nós queremos apelar para que comecem já a se prepararem para que o turismo seja uma realidade aqui no Tida Marávia. Há pessoas que nasceram numa zona sem montanha, não conhecem montanha. Ouvem falar e vêm dos atlas só, no mapa. Isso é montanha ou uma figura. Não tem esta beleza que nós temos aqui. Então significa também, esse pode ser um potencial para nós desenvolvermos turismo aqui no distrito da Marávia.
0: E Domingos Giotamo, administrador da Marávia, apela aos investidores para implantarem infraestruturas socioeconômicas na localidade de Cassuende, por forma a atrair mais investimentos da luta de liberação nacional na zona centro do país.
8: Gostaria muito de convidar, sobretudo professores de história, alunos, para visitar a base de Cassuende. E todos aqueles que só ouvem dizer que base de Cassuende, então que possa visitar a base de Cassuende para ter a imagem real do que foi o processo de libertação nacional e qual foi a contribuição da base de Cassuende. Os vestígios em si falam, foi um lugar determinante para a libertação desse país.

0: Passando 20 da Rádio Moçambique, em cerca de 30 minutos falamos da base Cassuende, que foi fundada em 1968, próximo à fronteira com a República da Zâmbia, serviu como um ponto estratégico para o avanço da luta contra o colonialismo português. Também debruçamos do valor turístico, ou seja, a sua história nacional, podendo extrapolar dos contornos turísticos. A base Cassuende é um local com uma importância turística para a região, não só para Moçambique, mas também para Zimbábue e África do Sul, no processo de luta contra o domínio colonial nestes países. Em lugar e destino, despede-se Inoki Conselho e Marcos Zondane na sonorização. Até a próxima.
1: Uma viagem interessante e profunda por aquele que é considerado um património histórico nacional e um ponto de interesse para o turismo patriótico e cultural, atraindo visitantes interessados na história da independência do país. Estivemos na base de Cassuende, na província central de Tete.

Lugares e destinos na sua primeira hora, num dia em que vamos visitar demoradamente a ilha de Moçambique, a primeira capital do país, uma proposta para a segunda parte do nosso encontro de domingo. E vamos fechar a primeira parte de Lugares e Destinos com um poema de Luís Vaz de Camões, cantado por Gorowan. E a esta altura lembramos-nos da relação entre a ilha de Moçambique e Luís Vaz de Camões, um dos marcos históricos e literários mais importantes ligados à presença portuguesa no Índico. O poeta viveu na ilha entre 1567 e 1569, um período crucial para a finalização da sua maior obra. A seguir, os pontos centrais dessa ligação. Camões chegou à ilha de Moçambique em 1567, vindo de Goa, na Índia, na viagem de regresso a Portugal. No entanto, acabou retido na ilha durante cerca de 2 anos por falta de dinheiro para pagar a passagem e as dívidas que tinha acumulado. Ilha de Moçambique é historicamente reconhecida como o local onde Camões reviu, puliu e finalizou o poema épico Os Lusíadas, antes de o levar para Lisboa, onde deveria ser publicado em 1572. A presença do poeta deixou uma forte herança cultural na ilha de Moçambique, que é património mundial da Unesco. A ilha alberga uma emblemática estátua de Camões, erguida numa pequena praça voltada para o Oceano Índico. É o fim, amigo ouvinte, da primeira das duas partes que fazem Lugares e Destinos de Moçambique. Na segunda, como sabe, vamos olhar atentamente para a ilha de Moçambique.

0: Valimba, a nossa hospitalidade, o nosso Mapico, corais, baías, tufo, patrimónios, fauna, a nossa Magumba, Tepue, o nosso Nhau, montes e montanhas, Xigubo, a nossa história, lugares e destinos de Moçambique. 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
1: Yeah. Ah, assim vamos atrasar. Flow Beats. Pois não é isso porque queres bom lugar, que é?
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Amigo ouvinte, mais uma vez, muito bom dia. O início da segunda e última parte de Lugares e Destinos de Moçambique, dedicado à ilha de Moçambique. A ilha é uma terra de contrastes fascinantes, como já dissemos. De um lado, temos a cidade de Pedregal, onde a herança arquitetónica nos transporta para séculos passados. Do outro, a vibrante cidade de Macute, o coração pulsante, onde a vida local acontece com as suas cores, sons e sorrisos inconfundíveis. Não deixe de acompanhar.

0: Hoje, lugares e destinos viajam no tempo e levam-o até a província de Nampula. Mais concretamente, a ilha de Moçambique, que foi a primeira capital de Moçambique. A nossa paragem inicial é a imponente Fortaleza de São Sebastião, uma construção militar que demorou 62 anos a ser erguida entre 1558 e 1620. Vamos também conhecer a capela de Nossa Senhora de Baluarte, erguida entre 1521 e 1522, sendo a primeira construção europeia no hemisfério sul. Acompanhe a primeira parte desta visita.
1: Aqui estamos na Fortaleza de São Sebastião. São Sebastião foi rei de Portugal. Aos 14 anos de idade era rei e morreu com 24 anos de idade na batalha de Alcácer Quibir, em Marrocos. Os portugueses, quando queriam conquistar Marrocos, ele morreu nessa batalha. Então, quem mandou para ser construída essa fortaleza foi Dom João de Castro. Dom João de Castro foi vice-rei da Índia. Tinha visitado a ilha de Moçambique em 1545 e escolheu este local para ser construída essa fortaleza e dar-se o nome do rei de Portugal. Na altura, foi no reino de Dom Sebastião. Esta fortaleza foi construída em 1558 até 1620. Durou 62 anos a ser erguida a fortaleza. Na sua construção está dividido em quatro cantos, denominado por Baluarte. Este lado chama-se Baluarte de São Gabriel, Baluarte de São João, Baluarte da Nossa Senhora de Baluarte e, por último, é Baluarte de Santa Bárbara. Neste Baluarte de Santa Bárbara contém uma prisão subterrânea onde entravam soldados, políticos de guerra e escravos rebeldes. O destino era para morrer. Se demora nessa cadeia, durante 6 meses sem ver o sol, a pessoa

0: Duas partes. Sai de petróleo e calo, este lado. Sai de uma coisa depois, o hospital de Ibra lá. As casas são abaixo em relação ao nível das águas do mar. Na altura, o rei de Portugal dizia que não temos carro, nem a rato, vamos utilizar a força do homem, escravos. Carregar pedra na cabeça, terá para aqui. E na construção dessa fortaleza, o teto está inclinado para dentro. O teto recolhe água da chuva para dentro das cisternas. Os militares que viviam aqui usavam essa água durante 6 meses, porque tem 3 cisternas de água. E antes da construção dessa fortaleza, a primeira coisa a ser construída, há uma capela, está atrás da fortaleza. Chama-se Capela da Nossa Senhora de Baluarte, construída em 1521 a 1522. É do estilo manuelino abóbada. É a primeira construção europeia no hemisfério sul, na África Austral. Os portugueses, quando saíram de Portugal em direção à Índia, passavam aqui na ilha, rezavam nessa capela, descansavam, seguiam o caminho para a Índia. Goa, Damau e Dio foi a colônia portuguesa. E nessa altura, o governador-geral, quando Moçambique era uma província de Portugal, o governador vivia aqui dentro da fortaleza. Quando foram expulsos os padres jesuítas, em todas as colônias portuguesas, daí o governador saiu da fortaleza para o museu. Porque o museu foi o colégio dos padres jesuítas. E em 1607, a 1608, houve invasão dos holandeses. Os holandeses queriam ocupar essa ilha de Moçambique, mas não conseguiram ocupar. Eles foram derrotados pelo Estevão de Ataíde. Estevão de Ataíde era o capitão da fortaleza e o governador de Moçambique. Os holandeses ficaram aqui na ilha de Moçambique durante 2 meses, mas não conseguiram entrar na fortaleza. Os portugueses estavam aqui dentro da fortaleza. Quando eles conseguiram os holandeses aqui na ilha, foram aqueles que fixaram no Transvaal, na África do Sul. E os meus holandeses, aqueles boeres, queriam ocupar Maputo. Então os portugueses decidiram em transferir a capital da ilha em 1898 para a antiga Lourenço Marques, para impedir aqueles boeres que queriam ocupar Maputo. Então foi o motivo de transferência de capital da ilha para Maputo. E é aqui onde subiam os escravos. Para São Tomé e Príncipe, Brasil e América, subindo aqui, isso era entreposto comercial. Mesmo que o povo ia lá no Niassa, os escravos vinham subir aqui, que é o porto mais importante. Naquele tempo, o único meio era via marítima. Na altura, o africano era mercadoria.
1: Como acabamos de ouvir, a fortaleza cuja construção foi enviada por Dom João de Castro possuía uma impressionante cisterna para recolher água de chuva, essencial para a sobrevivência. Da defesa militar, passamos agora para o centro de poder político, o Palácio de São Paulo. Este edifício foi originalmente construído em 1610 pelos padres jesuítas. Mais tarde, funcionou como o Palácio dos Governadores Gerais de Moçambique até 1898 e foi declarado museu em 1975 pelo primeiro presidente de Moçambique, Samora Machel. Para a preservação dos tapetes e do espaço, os visitantes têm de descalçar os sapatos à entrada e é proibido tirar fotografias. Vamos entrar.
2: A construção desta casa foi de 1610 pelos padres jesuítas. Inicialmente era colégio, onde os padres jesuítas ensinavam a ler, escrever e contar, até 1799, o ano que os jesuítas foram expulsos de Portugal e em todas as colônias portuguesas, pelo Marquês de Pombal, que era o primeiro ministro português. Depois da expulsão dos jesuítas, o edifício passou a ser palácio dos governadores gerais de Moçambique, porque esta ilha era a primeira capital de Moçambique. E funcionou como palácio até 1898, o ano que transfere a capital da ilha para a antiga Lourenço Marques, que é o atual Maputo. Com a transferência da capital, o edifício foi transformado em casa de hóspedes, mas para visitas importantes, como ministros, presidentes e governadores portugueses. Quando viessem visitar a ilha, repousavam aqui. O museu foi declarado depois da independência, em 1975, pelo primeiro presidente de Moçambique, o Samora Machel, porque o seu guarda-costas quebrou uma cadeira dentro do palácio. E foi por causa da quebra da cadeira que o presidente Samora declarou o museu para preservar a história de Moçambique para gerações vindouras. Porque o presidente viu que se a casa continuasse como de hóspedes, cada visita que chegasse não estaria a partir dos móveis e até hoje nós estaríamos a visitar como museu. Os móveis que temos lá dentro são originais, portanto são aqueles que recheavam a casa quando era do governador. São móveis de diferentes proveniências e épocas, porque a ilha de Moçambique antigamente era o entreposto comercial entre a Europa, a Ásia e... Isto é o historial da casa que a seguir vão visitar. Não sei se alguém ficou com alguma dúvida ou curiosidade.
3: Esses móveis que o presidente Samora pediu para se preservar, para se guardar, O presidente Zamora chegou a usar também.
2: Sim, usou só uma noite que ele esteve aqui, chegou a usar. Noite. Sim, sim.

0: Jesi vrlo ga seguiu como residência, como casa de visitas e passou a ser de hóspedes?
1: Para o museu, sim, sim. Okay. E para o bom funcionamento de uma casa, preciso ver regras. E para não fugirmos, este caso também tem regras. Uma delas é de não se tirar foto dentro do museu, mas também é proibir tocar nas peças que é para preservá-las. E logo na entrada, vamos descalçar para a preservação dos nossos tapetes. E estão convidados.
2: Já sem sapatos, avançamos pelos corredores deste museu que preserva móveis originais das épocas em que funcionava como entreposto comercial entre a Europa, Ásia e África. No próximo segmento, o nosso guia leva-nos a explorar as divisões interiores, começando pela sala de seguranças, onde encontramos os transportes dos governadores. Vamos também maravilhar-nos com o lustre movido à energia elétrica, originalmente de velas, proveniente de Veneza, na Sala das Senhoras, e conhecer a história do pacto de sangue do rei local, Mucapere, com os portugueses. Mas antes, um pouco de música de Nampula.

0: este peitoral que nos leva a entendermos que certamente era sala dos seguranças. Ainda aqui temos dois meios de transporte. Esta é a mochila, que era transporte do governador. Ele era carregado aqui por quatro pessoas, duas à frente e duas atrás. Os nossos irmãos escravos é que carregavam. E do outro lado, este era o transporte da mulher do governador. Mas ela era carregada aqui por seis pessoas, três pessoas à frente e três atrás, chama-se liteira. Aqui era carregada com mais pessoas, por cada estrutura do transporte é mais pesado do que aquela do governador. A esposa não era gorda, não. O tapete que estamos a pisar é arraiolos, proveniente de Portugal, 1800. Vasos são chineses, de 1700. E as mesas são de origem portuguesa, mas de 1600. Ou seja, os vasos e mesas são peças mais antigas que o museu preserva aqui na sua coleção. E essas duas tapeçarias são provenientes da Pérsia, 1800. Aqui era a sala das senhoras, onde a mulher do governador recebia suas visitas de senhoras. E temos este lustre, que é proveniente da Veneza, lá na Itália. Antigamente funcionava com velas, mas agora adaptou-se e funciona com energia elétrica. Este é de 1700. Deste lado temos aqui este quadro que retrata o pacto de sangue ou aliança de sangue entre portugueses e moçambicanos. Este acordo foi assinado em Corani, no distrito de Mekonta, aqui na província de Nampula, e consistiu em ocupação de terras, em que os portugueses eram chefiados por Neutel de Abreu e os moçambicanos eram chefiados por Réculo Mucuapete. O Mucuapete era um réculo muito forte, um réculo invencível, e os portugueses ouviam-se falar muito dele. Quando chegaram nesta região de Corani, foram contra o dele no sentido de ocupar a terra dos moçambicanos. Mas ele não queria que os portugueses tomassem poder à região dele. E a única esperteza que o Neutel de Abreu usou para convencer o réculo Mucuapete e para evitar o confronto direto com ele foi de lá mostrar que entre o negro e o branco não há diferença no sangue. É daí que fizeram corte das suas mãos, como ilustra a imagem. E o Mucuapete, quando viu o sangue do Neutel, que era vermelho como dele, acreditou que eram irmãos de sangue e deixou os portugueses ocupar aquela região em 1907. E mais tarde foi chamado de traidor pelo seu povo, este Mucuapete, porque traiu-lhes, levanta a terra dele nas mãos dos portugueses. Este era o primeiro quarto dos hóspedes, com duas camas de origem indiana. Aliás, todos os quartos vamos apanhar duas camas, porque eles antigamente dormiam separados, marido aqui e mulher lá, no mesmo quarto, mas em camas separadas. Cada quarto tinha casa de banho, mas depois da declaração do museu elas foram eliminadas. Infelizmente não vão poder vê-las porque são armazéns do museu. Então, neste quarto, casa de banho era aquela porta que está fechada e daquele lado eram os guardafatos. Este era o quarto da babá. O berço e a cama são de origem indiana, portanto o bebê ficava aqui com a babá. Não ficava com os pais, era para não incomodá-los. Não é atualmente que dormimos com os nossos bebês. Este é o quadro que retrata a invasão portuguesa na Índia, concretamente na cidade de Goa, em 1400, quando os portugueses estavam a ocupar aquela cidade indiana. Este era o segundo quarto dos hóspedes, também com duas camas indianas. Temos ali o guardafato e a cômoda de origem francesa de 1800. Se prestarem atenção nas camas, elas têm diferença. Uma é alta, a outra é baixa, que era para diferenciar o género. A alta era para o homem, a baixa para a mulher. Este é o Dom Sebastião. Foi o jovem rei de Portugal. Tomou o poder quando tinha apenas 14 anos. E ele foi morrer com 24 anos na Batalha de Alcácer, que veio no Marrocos. Mas para os portugueses ele não morreu, mas sim desapareceu. E mais tarde de voltar na manhã de nevoeiro para vir salvar o mundo português. Mas a verdade é que não há de falar, apenas é uma lenda que os portugueses criaram. Este é o Dom João de Castro, foi o vice-rei da Índia. Passou na ilha de Moçambique em 1545 e escolheu o local para a construção da fortaleza de São Sebastião, porque ele viu que era o ponto estratégico de entrada dos barcos e era preciso construir um edifício para defender a ilha de Moçambique. E este era o terceiro e último quarto dos hóspedes, também com duas camas de origem indiana. Portanto, eram três quartos dos hóspedes e um quarto da babá neste corredor. E aqui temos o famoso poeta português, o Luís Vaz de Camões, e o dono dos Lusíadas. O Camões viveu na ilha de Moçambique 2 anos, 1567 a 1569, e escreveu no primeiro canto dos Lusíadas, aqui na ilha e sobre a ilha de Moçambique, que vou passar a vos citar. Ele disse o seguinte: esta ilha pequena que habitamos, tem toda esta terra a certa escala, de todos que as ondas navegamos, de Quiloa, de Mombasa e de Sofala, e por ser necessária, procuramos como próprio da terra de habitá-la, e porque tudo em fim vos notifique, chama-se a pequena ilha Moçambique. Então, é o que ele escreveu durante a estadia nesta cidade. E ele era zarolho, porque o Turolho perdeu na batalha em Salta, no norte de África. Para além de ser poeta, ele foi militar e navegador ao serviço da coroa portuguesa. Mas há quem defende que ele perdeu-lhe por causa de mulheres, porque era sofredora de amor.
1: Mas digo, estas páginas são as originais, claro que...
0: Não, esta é uma réplica de 1950. E aqui era onde sentava o governador quando assistia a missa aqui na capela. Podem espreitar. O governador não se misturava com o povo, por isso ficava aqui sentado. Trazia uma cadeira e ficava aqui e participava da missa a partir da casa dele. E este senhor também foi o rei de Portugal, chama-se Dom João VI. Ele fugiu de Portugal para o Brasil devido à invasão do Napoleão Bonaparte. E quando chega no Brasil, o filho dele tornou-se imperador e declarou a independência do Brasil em 1822. Vamos ver a imagem do filho lá à frente. Aqui era onde sentava a mulher do governador também quando assistia a missa na capela. Ficavam separados, o governador lá e a esposa aqui. E isso mostra que o distanciamento social começou há muito tempo, antes da Covid-19. E a seguir convido-vos para apreciarem a vista até lá no fundo, em que olharmos dá-me a sensação de espelho. Quando olhamos até lá no fundo parece espelho, mas não é. Isto é uma ilusão ótica do palácio, portanto é um corredor que vai até lá, só para mostrar-vos a imponência e a grandeza desta casa. São salas e é para onde nós vamos. Este é o coro da capela, onde ficava o canto coral. Sim, aqui esta parte, os crentes ficavam lá e o corpo coral ficava aqui em cima. Mas aqui foto crente podem tirar.
2: Uma verdadeira encruzilhada de culturas. Neste palácio cruzam-se móveis indo-portugueses, cadeiras chinesas com decoração de dragões e tapetes persas. Entre as figuras históricas que por aqui passaram, destaca-se Luís Vaz de Camões, que viveu na ilha entre 1567 e 1569 e onde escreveu parte do primeiro canto da sua grande obra, Os Lusíadas. Mas como seria o cotidiano doméstico num lugar de tanta opulência? É o que vamos descobrir agora com uma visita à antiga cozinha indiana, à cozinha modernizada nos anos 70 e à sala de refeições.
0: E esta era a sala de maquilhagem. Era aqui onde o governador, a esposa do governador, fazia-se maquilhagem, se pintava com este espelho real. Este é o espelho que não engana e que mostra a imagem verdadeira da pessoa, se é bonita, se não é. Portanto, é o famoso espelho meu. Aqui era o quarto real ou suíte presidencial. Este era o quarto reservado para visitas de reis e presidentes quando viessem visitar a ilha de Moçambique. O único moçambicano e última pessoa que pernoitou neste quarto foi o saudoso presidente Samora Machel, depois da independência, na sua famosa viagem triunfal do Rovuma ao Maputo. E neste quarto as camas são muito altas, porque dependia da importância da pessoa. Ou seja, quanto mais a importância da pessoa, mais alta era a cama e tem a escada para subir. Deste lado temos aqui essas duas cadeiras que eram reservadas para individualidades de alto nível quando viessem visitar a ilha de Moçambique. Esta aqui era a cadeira para o homem, por isso que temos a imagem do rei. E a outra era para a mulher, temos a imagem da rainha. Aqui de grão que dá. E aqui está a cadeira partida pelo segurança do saudoso presidente Samora Machel. Ele sentou-se aqui e quebrou esta parte e a parte do assento. E foi devido à quebra deste que o presidente Samora declarou o museu para preservar isto que nós estamos a ver agora. Senão não estaríamos aqui hoje a visitarmos como museu. E deste lado temos aqui este prato. É da dinastia Ming, proveniente da China em 1522. Este prato foi achado no fundo do mar e ficou lá cerca de 200 anos. E os arqueonatos que fizeram trabalho de investigação encontraram assim intacto. Esta era a sala de reunião, sala de conselho ou sala de conferências. Era aqui onde o governador reunia com seus funcionários, comerciantes e demais. E nesta sala também temos aqui este baú, que foi o presente da Associação Maometana Seta Suni ao presidente da República Portuguesa, o Caravelle Lopes, em 1956. É de prata. Os móveis que temos nesta sala são indo-português, portanto, Goa, Damão e Diu. Esses são móveis mais valiosos que o museu guarda aqui na coleção. E as pessoas faziam, depois eram cortados à mão, que era para garantir a exclusividade das peças. Portanto, era para ser peça única. São peças feitas em 1800 e de pau rosa pintado. O teto da casa toda era assim, de madeira, que era para arranjar as salas. Mas em algumas não reuniam condições de continuar com este tipo de teto e foram remodeladas. E ainda nesta sala temos três figuras pertencentes à coroa portuguesa. Daquele lado é o Dom Luís. Ele foi o antepenúltimo rei de Portugal. E quando ele morreu, entrou no poder o filho dele, o Dom Carlos, que foi o penúltimo rei de Portugal. E este senhor também, quando morre, entra no poder o filho dele, o Dom Manuel II, que foi o último rei de Portugal. Portanto, é pai, filho e neto. Monarquia. Este aqui era o gabinete de despacho do governador, portanto, escritório do governador. A espada simbolizava o poder. A cadeira e a mesa são provenientes da China, por isso apresento a decoração de dragões. Esses são tinteiros daquela caneta. Também temos ali figuras mitológicas feitas de pedra sabão, de origem indiana, mas estilo chinês. Aqui era a sala de músicas, sala de dança, salão de baile, salão nobre ou salão de recepções. É por isso que temos ali o piano, que simboliza que certamente era a sala de concertos musicais. Os móveis são ainda portugueses, vasos chineses, espelhos franceses, todos de 1800. Daquele lado temos a imagem do Dom Pedro, primeiro no Brasil e quarto em Portugal. Foi este senhor que declarou a independência do Brasil em 1822, o filho daquele senhor que fugiu de Portugal para o Brasil devido a Napoleão Bonaparte. Esta é a Dona Maria II, ela foi a rainha de Portugal e filha do Dom Pedro. Aqui era a sala de jantar, com 22 cadeiras indianas e duas mesas de origem inglesa. Mas faziam refeições aqui quando viessem visitas importantes ou quando o governador convidasse os amigos. Então o governador sentava naquela cadeira lá na ponta e a esposa sentava na outra, que era para controlar a mulher dele para não haver desvio de olhar.
1: Sabe?
0: Sim, sim. E nesta sala também temos essas duas tapeçarias em que esta retrata a batalha que houve entre portugueses e os árabes no castelo de São Jorge em Lisboa, em 1148. E a outra aqui retrata a Ilha dos Amores, a ilha em que estes navegadores aqui, depois de tanto sofrimento durante as suas viagens, os que chegassem com vida nesta Ilha dos Amores, e como recompensa do sofrimento, encontravam mulheres bonitas para desfrutarem com elas. Mas esta ilha é imaginária, não existe. Apenas era a imaginação de Camões, só para encorajar os navegadores para não desistirem das viagens por causa do sofrimento. E o Camões citou no nono canto dos Lusíadas.
1: As mulheres sempre foram uma grande motivação.
0: Exatamente. Aqui era o quarto do governador, ou suíte do governador, também com duas camas de origem indiana. O único africano que dormiu neste quarto foi o antigo presidente do Malawi, o Kamo Zubanda, em 1971, quando ele vinha na inauguração da linha fera de Nacalaporto. Deste lado era
1: 71, antes da independência.
0: Sim, sim, antes da independência. Aqui era a parte onde o governador tomava café e despachava os documentos quando ele não saísse do quarto. É por isso que temos aqui o antigo laptop, este, o antigo portátil, chama-se escrivaninha ambulante. Isto aqui o governador levava durante as viagens, quando ele quisesse despachar um documento, era nesta escrivaninha, punha o papel aqui e fazia anotações. Aqui era para guardar a caneta e deste lado os tinteiros. Isto é tipo mala. E o governador, como era o dono desta casa, tinha aqui o privilégio a uma vista sensacional, vista ao mar. Aqui era a sala de espera para pessoas importantes ou pessoas mais próximas do governador. E é aqui onde termina a sensação de espelho que nós vimos lá do outro lado. Mesmo daqui para lá da mesma sensação. E nesta sala também temos móveis indo-português, em que os pés terminam com a trompa de elefante. Como podem ver, temos aí o marfim. E também nesta sala temos o biombo. Este biombo ficava ali no quarto, que era para a mulher do governador trocar de roupa para não se expor ao marido. Esta aqui era a sala de jogos. Era nesta sala onde eles jogavam gamão, xadrez, cartas, damas e outros jogos. E a pessoa aqui, quando perdesse por causa de estresse, deitava-se neste salão que ficava relaxado. Aqui era a sala, ou seja, a gabinete do secretário do governador ou ajudante do campo. Portanto, o ADC do governador. Este era o quarto dele também, com duas camas de origem indiana, porque ele vivia aqui com a esposa dele. Lá fora era o jardim e a varanda do palácio para onde eles iam repousar. Neste corredor temos aqui essas cadeiras preguiçadeiras, ou cadeira de descanso. A pessoa sentava aqui e aqui era para esticar as pernas. Portanto, ficava com pernas abertas para relaxar ou sarar. Agora vamos ver a parte mais importante desta casa. Esta é a cozinha antiga, ou cozinha indiana. É indiana porque temos aqui utensílios provenientes da Índia, e a maior parte são de cobre. Mas nem todos os utensílios estão aqui, pertenciam ao palácio. Alguns foram adquiridos com aquelas mais pessoas, com as pessoas mais velhas da ilha de Moçambique e da de Mussouri, que era para fazer a recriação da cozinha que o governador usava naquela época. Essas fotografias mostram a nossa cultura, portanto a cultura local. São pessoas locais que estão a fazer o sumo de caju, mas lá na parte continental da ilha de Moçambique. Também temos aqui as pedras que eles usavam para moer os cereais, chamam-se mons. Eles colocavam produto no meio dessas duas pedras e nesse pequeno buraco punham um pau e giravam. Deste lado temos aqui o fogão à lenha, que é proveniente da Inglaterra. Colocavam lenha nos fornos, acendiam e por cima aquecia. A partir dessas colheres de paus até aqui é a parte que mostra a nossa cozinha. Portanto, utensílios que nós usamos na nossa cozinha atualmente. Só para mostrar a nossa cultura aos estrangeiros que vêm nos visitar. Os dois senhores na imagem foram cozinheiros desta casa quando era de hóspede nos anos 70. Mas, infelizmente, não estão connosco e perderam a vida. Esta é a cozinha moderna, ou cozinha portuguesa. Usou-se até nos anos 70, por isso que temos aqui alguns utensílios modernos. Temos ali ferro de gomar a carvão, batedeira, esteira, manitas. E aqui era a sala copa. Portanto, era a sala onde serviam comida e depois de servirem, levavam para a sala de jantar. Havia um provador. Antes da comida serem levados para lá, ele provava. Também era nesta sala onde o governador fazia refeições privadas, ele, a esposa e o filho. Estas porcelanas são provenientes da Vista Alegre, Portugal, 1800. Deste lado temos aqui esses dois pratos com buracos, estes são os antigos banho-maria. Aqui no buraco punham água quente para manter a comida quente. Portanto, o prato é oco por dentro.
2: Impressionante o contraste entre a história dos pratos da dinastia Ming, resgatados do fundo do mar, e a modernidade da cozinha portuguesa dos anos 70. Esta viagem pela ilha de Moçambique deixa-nos maravilhados com a preservação das peças únicas, como a secretária ambulante usada pelo governador durante as viagens. Para encerrar a nossa visita, fomos tentar perceber qual é o pulso atual do Museu da Ilha. Como está o turismo atualmente? O nosso guia explica o impacto da pandemia e a nova vaga dos visitantes nacionais daqui a mais um pouco.

0: Como dissemos há pouco, para encerrar a nossa visita, fomos tentar perceber qual é o pulso do Museu da Ilha. Como está o turismo atualmente? O nosso guia explica o impacto da pandemia e a nova vaga de visitantes nacionais.
1: Antes da Covid-19, a gente sabia que diariamente tínhamos a média de tanto, mas atualmente é muito difícil porque o turismo na ilha de Moçambique baixou muito. Então é normal em um dia não recebermos nenhum visitante. Mas normalmente temos recebido média 7, 10.
2: E qual é o período de verão, certo?
1: A partir de junho. Uhum. Sim, junho até agosto.
2: Muitos nacionais ou.
1: Agora o turismo que nós temos é nacionais. Uhum. Sim, sim. Antigamente era turismo de estrangeiros, mas atualmente é de nacionais. Eu acredito que os nossos irmãos moçambicanos já abriram os olhos. Uhum. Eles também querem conhecer a nossa história.
2: E quanto tempo leva fazer uma visita completa ao museu?
1: Normalmente são no máximo uma hora de tempo. Uhum. Sim, mas isso também depende da curiosidade de cada visitante. Uhum. Tem aqueles visitantes. Exatamente, tem aqueles curiosos que levam mais tempo e tem aqueles menos curiosos que levam menos tempo. Uhum. Sim, mas no máximo são uma hora de tempo.
0: Antes da pandemia da Covid-19, o turismo era mais intenso, mas agora registra-se uma quebra, sendo as visitas compostas maioritariamente por turistas nacionais. As visitas guiadas duram no máximo uma hora e o pico de maior influência acontece entre os meses de junho e agosto. E assim fechamos o Lugares e Destinos de Moçambique de hoje. Esperamos que esta visita guiada pela primeira capital do país o tenha inspirado a conhecer de perto o Palácio de São Paulo e a Fortaleza de São Sebastião. Despede-se Ivanov Dias na produção e apresentação. Bom domingo e até a próxima viagem.

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Saudações, amigo. Hoje, me seja Libo e Zdin Fakirá, vão começar por dizer, como os meninos da escola dizem: boa tarde, senhor professor. Ou boa noite, senhor professor. Uma saudação para o professor que amanhã em Moçambique, 12 de outubro, assinala o seu dia. No âmbito também das celebrações do Dia Mundial do Professor, na passada segunda-feira, dia 5 de outubro, assinalou-se o Dia Mundial do Professor. Então, esta edição do nosso programa é para vocês, senhor professor, trazendo músicos que na sua carreira exercem também funções do professor, ou que até mesmo exerceram antes, ou até mesmo aqueles músicos que pelo seu trabalho têm sido considerados professores pelos outros. 11 de outubro, o dia de aniversário de um grande senhor que também podemos considerar professor, Arthur Blackie, uma figura que marca a história da bateria, nascida em 1919. Arthur Blackie faria anos hoje. Esse grande baterista que nasceu na Pensilvânia e que na igreja aprendeu a tocar piano, mas que quando entrou para os clubes foi obrigado a trocar o piano pela bateria e aí veio a tornar-se um dos maiores bateristas do mundo. Arthur Blackie, que em 1948, numa das suas grandes turnês, visitou a África e aí adquiriu a religião islâmica, passando a chamar-se Abdullah Ibn Buhayna. Ele que foi grande líder também do grupo Messengers e que abre este nosso programa neste 11 de outubro, porque é dia do seu nascimento. Você faz anos hoje. Eu quero enviar um abraço também ao meu filho, o Jamel. Recebe um abraço forte aqui do pai neste dia do teu aniversário. Muita saúde, muitas felicidades e êxitos, êxitos. Grande abraço, filho. É mesmo com o Arthur Blackie, aliás, o Jamel também experimentou tocar bateria quando era menino, a bateria em casa. E nós vamos começar o grande baterista Arthur Blackie numa atuação que aconteceu justamente no dia 11 de outubro de 1980, 10 anos antes da sua morte. Ele e o grande professor Wynton Marsalis, para os minutos iniciais, com o título Gypsies, para todos aqueles que fazem anos hoje.

este mês, já no próximo domingo, ele e os Jazz Messengers, com Wynton Marsalis na trompete, saxofones por Billy Precis no tenor e Robert Watson no alto, Jimmy Williams ao piano, o baixo de Charles Folborg e a bateria, a referência, Art Brackley. Foi justamente no dia 11 de outubro, no longínquo ano de 1980, que aconteceu este concerto no Ruby's Jazz Restaurant em Flórida. Wynton Marsalis, o grande professor, a propósito de querermos trazer hoje especialmente professores que estão no ativo, professores que fizeram essa atividade, inclusivamente aqueles que nem sequer foram professores de música, mas foram professores, e professor é sempre professor. Assinalando este dia, vamos iniciar então essa nossa homenagem aos senhores professores pela celebração amanhã do dia do professor moçambicano, pela celebração que aconteceu na segunda-feira passada, dia 5, do Dia Mundial dos Professores. E o grande professor de hoje, referência obrigatória, dirigindo grandes orquestras, o grande Wynton Marsalis, apresenta-se aqui com a grande American Music Awards para brindar-nos com uma obra de Lester Young.

deixar também outros grandes executantes nesta secção de sopro fazer o seu exercício. A grande orquestra jazz at Lincoln Center, sob direção do grande Wynton Marsalis. É professor moçambicano, vamos celebrar então amanhã o seu dia, e trazendo aqui um dos nossos grandes professores que veio também dar um impulso muito grande e imagem inclusivamente a nossa Escola de Comunicação e Arte, a ECA. Falo do grande Jimmy Dludlow, que também junta-se aqui aos professores, e ele quer reconhecer alguém que ao longo da sua história musical como maestro virou com referência, formou muitos em grupos corais. Quer reconhecer, sim senhora, o maestro Justino Chemane, o nosso professor Jimmy Dludlow, que traz aqui jovens para o acompanhar, particularmente nas vozes que deram um contributo no seu History in a Frame, Mamana.

Girls Bonitas, o Timmy Tlutla, Canto de Chau e Edna Mangane, dando a sua presença, a sua contribuição ao Sr. Professor Jimmy Tlutla, que do Professor Justin Cheman trouxe Mamanawango. O guitarrista Jimmy Tlutla, que recentemente celebrou os seus 40 anos de carreira e que tem dado um grande contributo na formação de músicos de jazz e não só, de músicos na Escola de Comunicação e Artes em Moçambique, na Eduardo Mondlane. Escola que também abriu as suas aulas para quem quer aprender instrumentos tradicionais, e uma das figuras que nós fazemos referência é o professor Eduardo Durão, que hoje está reformado. Foi uma figura bastante importante também na transmissão de conhecimento fora da universidade. Ele que, aí uns anos atrás, fez uma das suas belas composições, recordamos, com duas grandes figuras que já não estão entre nós, o Paíto Tcheco fazendo a bateria e José Guimarães fazendo o baixo. Eduardo Durão.

Senhor professor Eduardo Durão e a participação neste nosso encontro em saudação aos professores, aqui com o seu Raguma Nguma Tequenha. Outro grande nome que também entra atenção, que ele foi professor muito jovem na Escola Estrela Vermelha, ao lado também do grande professor Prista nessa época, o professor Prista de Educação Física, hoje o senhor doutor Prista. Mas depois entrou para a música, logo que teve a oportunidade de fazer a sua formação superior, entrou também para a ECA, formou-se e tornou-se também professor. Afirma o grande professor, que não está entre nós, Hortêncio Langa, que trazemos aqui para o recordar com mais uma composição que faz parte do seu último disco, em que contou com alunos a trabalhar com ele, o Ivan Manique na flauta e saxofone, também o Muzila Malemba no saxofone, o professor Timóteo Cux, hoje também o senhor professor Timóteo Cux, Sérgio Castanheira no trombone, uma rica secção de sopros, o Stélio Zué foi convidado para fazer bateria, a percussão, a responsabilidade do próprio Hortêncio Langa, mas numa obra em que também tomou parte o João Carlos Schoubach ao piano, o Mitó Jaime Guamp no baixo. Recordando o seu professor Hortêncio Langa, excelente guitarrista.

a grande presença de Hortêncio Langer, recordando o Sr. Professor neste nosso encontro de hoje. Professores moçambicanos que assinalam amanhã o seu dia, mais uma vez muitas felicidades. Que haja mais respeito, mais consideração, mais valorização dos senhores professores. Que o nosso contributo seja com melhores condições de vida salarial, de âmbito social, de respeito inclusivamente para com essa imagem necessária para a formação do homem novo, valorizando todo aquele esforço que o professor faz para que os nossos filhos saiam das suas escolas com os conhecimentos que nós esperamos que vão absorver nas salas de aula. Portanto, mais consideração, mais respeito, melhores condições para os nossos professores. Os professores que no mundo assinalaram o dia no passado dia 5, a Unesco, a partir de 94, é assinalado o dia 5 de outubro como o Dia do Professor. Em vários países esta data é comemorada de formas diferentes. Aqui assinala-se amanhã, no Brasil assinala-se no dia 15. Em Portugal, por exemplo, já se assinalou no passado dia 5. E por isso vamos viajar também pelo mundo para conhecer alguns professores que estão ligados à música. E comecemos a propósito da guitarra do grande mestre Hortêncio Langer, pela guitarra do grande mestre Mark Knopfler. Um grande senhor que trabalhou como professor antes de formar o seu grande grupo. Ele foi professor, deu aulas particulares também para além de inglês, que é o seu campo de formação, é formado em inglês, professor de inglês, mas deu aulas de guitarra na London College e em 1977 criou o seu grupo Dire Straits. Quero já agora recordar que o senhor Mark Knopfler também foi jornalista e entre vários textos que fez, escreveu a história na morte do Jimi Hendrix, outro grande guitarrista. Referências de professores de guitarra, não é verdade? Mark Knopfler e os Dire Straits.

You and your friends, Mark Knopfler e os seus amigos aqui neste nosso encontro de professores. Pois, juntam-se amanhã os professores moçambicanos, entre eles, para celebrar mais um dia 12 de outubro. E vamos, depois do Sr. Mark, apreciar uma americana, a senhora chama-se Sheryl Crow, lembra-se desta voz, já não passa aqui no nosso programa há muito. Trata-se de uma voz que nos vai trazer também os seus conhecimentos. Ela que formou-se como professora de música e, antes de ganhar a sua fama como cantora, ela que se formou em educação musical, performance e composição, deu aulas na escola primária de Carrizon, em Missouri, e aulas que eram para crianças, incluindo mesmo crianças necessitadas, crianças especiais. Sheryl Crow, neste nosso encontro de hoje, com a sua belíssima voz, e porque vínhamos aqui com guitarristas, ela no Strong Enough também usa guitarra.

Jerry Crow e sua voz bonita, o seu trabalho de violão e, acima de tudo, o facto de também ter sido professora antes de atingir a fama. A outra que também se tornou professora antes de atingir a fama foi a brasileira Alcione. É verdade, ela lecionou durante 2 anos como professora primária. O seu pai obrigou-lhe a seguir essa carreira de professora e ela, aos 18 anos, começou a dar aulas. Mas aos 20 anos foi demitida. E esta é interessante. Foi demitida da escola, do ensino primário, porque tentou acalmar os alunos barulhentos cantando e depois até mesmo subiu na mesa de professora e, como se fosse um palco, ensinou os meninos a tocar trompete. Isto criou problemas na escola nessa época e a escola teve que demitir a senhorita Alcione, que hoje também trazemos, porque foi professora, tocou trompete e canta muito bem. Aqui com o guitarrista Roberto Menescal, já agora mantendo-nos na guitarra, para interessante Camarim.

Eu também penso, não deixes de cantar. No camarim, o camarim, preparando os artistas para entrar em palco, Alcione interpretar o camarim. E nos camarins está a Paula Oliveira, portuguesa, que é formada em música também, um dos grandes nomes da música portuguesa, canto de jazz muito em particular. Ela que estudou o canto jazz em Lisboa, Barcelona e Nova York, e que hoje é a senhorita que leciona como professora de canto jazz no Hot Club de Lisboa. Eu conheci este nome quando passou na televisão portuguesa o programa Operação Triunfo. Ela era professora de canto. Até hoje admiro essa grande voz que junta-se a nós com uma das belas composições, o teu poema, escrito por José Luís Tinoco. Paulo Oliveira.

teu poema pela voz da Paula Oliveira, professora portuguesa. Este é o Easy Jazz, a companhia de Isdin Fakirá e Moussa Gadibo. Pois hoje estamos fazendo uma saudação especial ao professor pela passagem amanhã do Dia do Professor. Moçambique celebra a 12 de outubro o Dia do Professor. Também, a propósito do Dia do Professor, o mundo celebrou na passada segunda-feira, no dia 5 de outubro, o Dia do Professor. É o Dia Mundial do Professor. Em diversos países, esta data é celebrada de formas diferentes, ou melhor, em datas diferentes, até mesmo de formas diferentes. Em alguns casos, o Dia do Professor é considerado um feriado nacional. Noutros casos, são datas comemorativas, com feriados, naturalmente, para as escolas, permitindo que os professores também criem o seu momento de confraternização e muitas vezes também com os próprios alunos. Melhores condições para os senhores professores, melhor salário, melhor habitação, melhor meio de transporte, melhores condições sociais, enfim, tudo isso faz parte daquilo que nós queremos ver acontecer para termos melhores professores e melhor qualidade de formação a nível do nosso país. E a nível internacional, porque estamos a trazer músicos que foram ou são professores, vamos trazer agora o Sr. Sadao Watanabe, um grande nome da música japonesa, da música do jazz, um grande saxofonista que possui uma carreira sólida como músico, mas acima de tudo também como professor. Sadao Watanabe, que é o professor visitante na Kamutachi College no Japão, em Tóquio, desde 2010, é o responsável pelo curso de jazz. É também diretor do Instituto Yamaha de Música Popular. Após ele ter concluído os seus estudos nos Estados Unidos, na Berklee College, o seu papel pedagógico foi fundamental para consolidar a estrutura do ensino de jazz e da música popular, trazendo métodos modernos que combinam a técnica ocidental com a sensibilidade artística local. Sadao Watanabe, convidado aqui por nós também para este dia, em saudação ao seu professor.

Jindungo, é como se chamasse a composição, aí está um título africano feito pelo japonês Sadao Watanabe. Se calhar esta do título africano é pela ligação que tem com outros professores, incluindo africanos, neste caso o baixista, o seu professor camaronês Richard Bona, ligação entre músicos como professores. Recordar uns anos atrás, quando o professor Roberto Chitsonzo começou a fazer música naquele grupo onde estava também o professor já falecido Russell. É, a ligação entre os professores, amanhã no vosso dia comemorativo, que haja também um pouco de música nesse convívio que vão fazer, tocada por vocês. Músicos, músicos como o grande professor Richard Bona, tocado com Sadao, este grande músico que foi professor durante muitos anos na prestigiada Universidade de Nova York, onde lecionou a cadeira de improvisação. Richard Bona também faz masterclasses globais, levando pelo mundo a orientar a partilha de conhecimentos em universidades da Europa, de África, da América do Sul, focando-se na transmissão cultural e na valorização das raízes musicais. Richard Bona também tem a sua fundação, a Richard Bona Foundation. Ele desenvolve mentoria com o objetivo de valorizar o lado pedagógico que vai para além da técnica, ensinando jovens talentosos a compreenderem o mercado da música, os direitos de autor e a produção musical. Richard Bona.

Sr. Richard Bona, convidado aqui por nós também para nos brindar com o seu painting a wish, uma bela composição. Professora de jazz sul-africana, sua vida é palco como cantora de jazz, mas também é professora catedrática de estudos de jazz na South African College of Music da Universidade da Cidade do Cabo. Ela trabalha particularmente no ensino de canto e jazz e investiga a interação entre a música e negócios. Chama-se, no fundo, Chaluva, a nossa convidada, senhora professora, no fundo.

no fundo, Chaluva interpretando esse Yankalan Combo do grande mestre Winton Mankongozi, um dos grandes nomes para a execução do trombone, como mulher particularmente, ela aqui ao lado do grande mestre Marcus Waite. A senhora Siaya Makunzeni é daquelas que vai transmitindo os seus conhecimentos como cantora, mas também como trombonista, participando também em algumas masterclasses na vida musical sul-africana. Siaya Makunzeni, que apesar de não ser formalmente professora, tem dado um contributo muito importante em mentorias e workshops ao longo da sua carreira, participando em festivais e iniciativas artísticas que contribuem para a formação de jovens que gostam de música. Ela expressa frequentemente o seu amor pelo ensino, defendendo que as escolas devem equilibrar as vertentes da academia com a expressão cultural e musical para ajudar os jovens a descobrirem os seus propósitos de vida.

A grande voz da Siaia Malkmuzeni. Seu exercício de trombone, dando aqui um contributo ao lado do grande mestre também, o Sr. Marcus White. Continuemos aqui em África e convidemos agora o grande Ray Lema, líder na música congolesa e também com grande expressão internacional. O seu trabalho de músico, como compositor, pianista, também toca guitarra e não é verdadeiramente um professor lecionando como professor, mas participa também em workshops e particularmente na divulgação daquilo que é a música mais de raiz. Ele foi diretor da Companhia de Canto e Dança do Congo, teve a possibilidade de vasculhar bastante do tradicional musical de África e transmite muito isso nos seus concertos, nos workshops onde participa e inclusivamente em 92 apresentou um álbum que tinha como título O Professor, onde fazia ligação entre a música africana e a música europeia, particularmente a música da Bulgária. Ami, para o grande pianista Ray Lema.

grande Ray Lema, um grande nome da música do Congo. Há um grande senhor, um grande músico, que considera que a profissão de professor é como um dos trabalhos mais importantes do planeta. Esse é o Sr. Sting, é verdade, o Sr. Sting, que também foi professor ao longo da sua carreira, particularmente durante 2 anos, entre 1974 e 76, na Kemmering, na Inglaterra, sua terra natal. O Sting, de nome verdadeiro Gordon Matthew Summers, foi um dos músicos que fundou o famoso grupo Police, logo a seguir essa fase de Senhor Professor. E Sting, juntando-se a nós para um dos seus clássicos.

grande clássico de um dos grandes nomes da música inglesa, este Seven Days. Outra figura que também não funcionou na vida como um verdadeiro professor, mas ligou-se muito à educação. Aliás, a mãe foi professora e isso fez com que ela seguisse muito a atividade da mãe e no seu primeiro disco apresentasse uma forma de estar como se tratasse de uma escola. O Miles Education foi o primeiro da senhora Lauryn Hill, que começava com o sino da escola, dando a entender que as aulas iam começar, e todo o disco tinha faixas um pouco ligadas a isso. Mas dela vamos trazer aqui a participação num tributo a outra figura que podemos considerar como professora na música, a senhora Nina Simone, que é interpretada por grandes nomes da música. E a Madame Lauryn Hill, neste Wild is the Wind, a fazer a voz e a contar com o piano, muito bem executado pelo Sr. Michael Ferrer.

Lauryn Hill e a sua participação neste nosso encontro que já nos leva para a porta de saída. Quisemos fazê-lo com professores que estão no ativo, músicos que estão no ativo como professores, músicos que foram professores e mantêm essa ligação com a educação, ou músicos que, independentemente de não serem professores, a sua experiência os leva a serem convidados a participar em palestras, em workshops, em sessões em que se fala da música, que se fala da cultura, que se transmite esses conhecimentos para os jovens. E esta foi justamente para si, Sr. Professor, que amanhã junta-se aos seus colegas e celebra o Dia do Professor no âmbito também do Dia Mundial do Professor, que se assinalou no passado dia 5. E vai ser com um grande músico e também senhor professor, grande Paquito, que não atua na universidade como professor em tempo integral, mas que é amplamente reconhecido como um educador musical dinâmico através das masterclasses, livros didáticos e residências artísticas em grandes instituições mundiais. Este grande saxofonista leva essas suas referências para vários palcos em ligação com outras grandes figuras da música que também lecionam ou transmitem os conhecimentos a quem quer aprender. Paquito de Riviera, aqui ao saxofone, ao lado do grande trompetista Arturo Sandoval e outras grandes figuras da música cubana e americana, levam o abraço de Isdin Faquirá e Messagi Galibo. Fiquem com o grande Paquito, um grande músico cubano, e a propósito, com um abraço muito especial para os grandes professores cubanos que por aqui passaram e aqueles moçambicanos que também foram estudar a Cuba naquela escola com alunos e professores cubanos, incluindo o grande professor Célio Figueiredo, grande músico. Grande abraço, amigos, e até para a semana.

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0: Boa tarde, bem-vindos ao programa 20 Mais Tops. É os domingos, domingos das 16 às 18. Portanto, domingo sim, domingo sim. Eu sou André Manhissa, a colocar a voz aqui o microfone. Na edição sonora está o Adolfo Felipe. São 2 horas deste espetáculo de rádio. São 20 músicas para trazer de forma sequencial, em ordem decrescente. Vamos para conhecer a número 1.
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0: Vamos então a trazer as 20 mais, dizer que hoje temos 2 novas entradas, temos a nossa rubrica Bio, onde trazemos a biografia de um dos artistas presentes aqui com a sua música, e também a rubrica Tá Bater, onde trazemos uma música que bateu naqueles tempos, para trazer aquela nostalgia e recordar-se daqueles tempos. O que é que estava a fazer? O que é que andava a fazer naqueles tempos? Só com a música tu te lembras de coisas, lembras de uma baby, lembras de um momento, depois podes te lembrar de uma comida. Outra família, e o que estavas a fazer? Se calhar, meu, até podes chorar de emoção. Tipo, aí, como era, eu como era chonado naquele. Essa música que eu lembro, meu, eu não pagava nada, só me pagavam, só ia para casa, nada. Mas agora já trabalho. Já. Música sempre te lembra alguma coisa. É mais à frente aqui no programa. Para já, as 20 músicas, de 20 até 1, falta muito. Vamos começar a dizer que hoje muitas músicas na mesma posição, outras desceram alguns degraus, outras apenas um. Para já, começamos com a número 20, naturalmente, Imagina, o som de Day Limbs, Gianna Mello e Los Brasileiros. Antes disso, dizer que é esta música que tem a biografia de alguém. É da Gianna Mello, deixa fazer a voz da biografia para trazer-vos esta biografia na rubrica Bio da Gianna Mello, que participa nesta música, e Imagina, que se mantém na mesma posição. Antes de tocar a música, vamos então falar de Gianna Mello. Gianna Mello é uma influenciadora digital, cantora e compositora brasileira, que ganhou grande destaque nas redes sociais e na música pop nacional. Começou a fazer sucesso no TikTok, onde acumula milhões de seguidores com vídeos de lip-sync, de dublagem de músicas em inglês e espanhol. Expandiu a sua presença para o Instagram e o YouTube, consolidando-se como uma importante criadora de conteúdo. Com 25 anos de idade, saltou da internet para a carreira musical profissional como cantora e compositora pop. Lançou o projeto álbum Vícios do Interior, que reflete memórias e experiências pessoais da sua infância no Rio Grande do Sul, até a sua vida em São Paulo. A sua identidade artística mistura referências de música brasileira com estética pop e composições confessionais. Falamos então na rubrica Bio, rubrica das biografias de Gianna Mello. Hoje então falamos de Gianna Mello na rubrica Bio das biografias, ela que faz parte deste elenco da música Imagina, Day Limbs, Gianna Mello, Los Brasileiros, Imagina, para ouvir, está na mesma posição que a da semana passada.
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artistas. Vamos conhecer já a seguir a primeira entrada nova. Chama-se Tudo de Bom Me Atrai. É um som, eu adoro esta música. É daquelas músicas motivadoras, né? Esta música é motiva. Tu estás em baixo, escutas esta música e esta música motiva-te. Tudo de Bom Me Atrai. É uma música da Zaira Nova. Para ouvir aqui, nova entrada diretamente para

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5: Pouco, pouco, descendo. Vão caindo, vão saindo aqui da tabela das 20 mais. Dizer que este é o programa 20 mais tops. Trazemos as mais tops da semana, as mais tocadas da semana. São as mais nice, as mais tops. Yeah, é isso mesmo. Então continuamos com as mais tops no programa 20 mais tops. O som desceu vários degraus. 8, chama-se Mopepe. O som de Bugs in Keys, Binzo e Tamgo Supreme.
1: Número

0: também desceu vários degraus. 6. A música Parta a Coluna, de Filho de Zua, featuring Noite e Dia e Tsunami.
1: Número 12.
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1: E agora vamos trazer a rubrica Bateu. Antes disso, fazer o resumo daquilo que aconteceu até este momento em termos de posições das músicas. Número 20, Imagina, Daily Ims, Gianna Mello, Los Brasileiros. Tabater, 19. Tabater, portanto, Bander featuring Mauro Flow, 18. Money, Clayton M, DJ AKM, 17. Tudo de Bom Me Atrai, é a nova entrada para hoje. Zaira, Nova, 16. Comba Violência, Zav, 15. Cama Vazia, Black Spygo, Anna Joyce, Black Vision, 14. Rain Dance, Dave and Thames, 13. Mopepe, Baxin Keys, Benzo e Tango Supreme, 12. Parta Coluna, Figue de Zua featuring Noite Dia e Tsunami, Me Enganou, 11. Hot Blaze featuring Helio Beats e Bajero. Vamos então trazer hoje na rubrica Bateu uma música de 2010, fez sucesso, é um pop, para quem gosta de pop music. Há vários estilos de música, né? Não é só uma piano, kizomba, não sei o que, vocês sabem, há muitos estilos, hip hop, há muitos estilos de música, pop music, rock e tal, e há quem gosta. Pop music, o som que bateu em 2010 e anos depois, é um clássico da música, chama-se California Girls e é da cantora Kate Perry. Bateu!

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5: E agora sim, depois da música Bateu, voltamos às 20 mais. Estamos nas próximas 9 para conhecer a número 1, portanto estamos nas próximas 10 músicas. Falta conhecermos uma nova entrada. Para já, a número 10 é ela, na mesma posição que a da semana passada, Hernani featuring Confuso.
4: Número

0: várias músicas na mesma posição. Sogrona, Hélio Beats featuring Cíntia Soares, também na mesma posição.
1: Número 7.

E agora vamos conhecer a música. Nova entrada aqui para a tabela das 20 mais, das mais tocadas da semana. É moçambicano. As músicas dele, quando escutas, apetece-te deslizar pela pista. Deslizar. É talentoso. Participou num reality show, mais concretamente no Fama Show. A música chama-se Salomé e o intérprete chama-se Calixto Ferreira. Nova entrada esta semana, diretamente para a posição 6. Número

Esta dupla, linda música. Vamos a caminho da número 1 agora. Vitamina subiu muito, tanto como aquelas outras duas desceram muito. Subiu muito, 8 lugares. Vitamina, o som de Selma Ribas e Anderson Mário. Número

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1: Precisas partir, está na mesma posição que a da edição passada, é demais em Miami.

E agora sim, vamos conhecer a música número 1 da semana. Antes disso, vamos fazer o resumo daquilo que aconteceu até este momento em termos posicionais. Número 20, Imagina, Daylims, Gianna Mello, Los Brasileiros, Tá Bater, Bander featuring Maro Flow, 19, 18, Money, Clayton M, em DJ AKM, 17, Tudo de Bom Me Atrai, Zaira Nova, 16, Comba Violência, Zav, 15, Cama Vazia, Black Spy, Guana Joyce, Black Vision, 14, Rain Dance, Dave and Thames, 13, Mopepe, Bucks and Keys, Binzo e Tamgo Supreme, 12, Parta Coluna, Filho de Zua featuring Noite e Dia e Tsunami, 11, Mengano, Hot Blaze featuring Helio Beats e Bajero, 10, é ela, Hernani featuring Confuso, 9, Mwananga, Liloca, 8, Snokonoko, Al Chapo, Binzo e Ikui, 7, Sogrona, Helio Beats featuring Cíntia Soares, 6, Salomé, Calixto Ferreira, 5, Volta Para Mim, Abuchão Munhoto featuring Tamir Moiana, 4, Vitamina, Selma Ribas featuring Anderson Mário, 3, Precisas Partir, Edmásia Maembe, 2, Awena Bebê, Gimeta, Helio Beats e Bajero, 1, e agora sim vamos conhecer a música número 1. Esta semana, na mesma posição, é a terceira semana consecutiva, quinta semana consecutiva, são várias semanas. Aqui na primeira posição mantém-se o som, chama-se Parte, e é de domingo, vamos dançar. O som de Easy K, Blow 258. Parte, mais uma vez na posição é número 1 esta semana também.

0: E agora sim conhecemos, já conhecemos a música número 1 da semana. Estamos perto do final do programa. Antes mesmo, o Adolfo Felipe faz questão, porque é fim de semana, porque é domingo, porque é um domingo lindo, de colocar-vos aí uns bonus track. Adolfo, solta! Yeah, yeah.
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0: E depois dos bonus tracks, sim, é um momento sempre triste, né? Despedir do programa. Foi um prazer, André Manhissa, a voz aqui é o microfone, na edição sonora do Felipe. E nós prometemos trazer mais um 20 mais tops no domingo, dado que é domingo sim, das 16 às 18. De resto, desejar a todos um resto do domingo muito feliz. Tchau!
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1: O encontro das estrelas de ontem, hoje e amanhã.
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1: Hoje entramos como saímos na semana passada.
0: Tecanzingo de Assa Matusse, canção concorrente número 2.
1: Primeira posição na última semana com 1.500 votos.

0: tudo de altíssima qualidade da nossa estação de rádio, que celebrou recentemente os seus 50 mais um.
1: Ainda estamos em festa. Esta é mais uma produção de Ivan Nobre Dias e a apresentação de Olga da Glória e Henriques Dias.
0: Moça Giga Libo, com a sua magia, cuida da sonorização.
1: Na abertura desta edição, Takandzingo, de Assamatusse, a canção mais votada na semana passada.
0: E ela recebeu 1.500 votos que trocados em meticais. Significa que houve um investimento de 15 mil meticais dos fãs da Assamatusse.
1: Uma vez que cada voto custa 10 meticais.
0: E ela garanta assim a sua presença na grande finalíssima do Goma.

0: Canção concorrente número 41.
1: Assinada por uma das melhores vozes do atual panorama artístico nacional.
0: Definitivamente, Chacaz é hoje uma das vozes que mais toca a intimidade dos apreciadores da música produzida no nosso país.
1: Uma voz feminina que já conquistou Moçambique.
0: E por falar em vozes femininas, vamos tocar nesta primeira parte do programa de hoje algumas canções interpretadas por mulheres e que são certamente candidatas aos prémios Revelação Feminina e ou Melhor Voz Feminina.
1: Juliana de Souza é uma destas candidatas e não é estreante no Goma.
0: Já esteve noutras ocasiões.
1: E há uma curiosidade sobre a Juliana de Souza. Sobre a força e o papel de um Goma também.
0: Aí é? Qual?
1: Conto depois de uns bons passos de dança ao som de Higa Dagada, canção concorrente número 19.
0: Tu gostas de assuntos, Henriques. Tu gostas de assuntos.
1: E tu acarinhas muito a tua ansiedade, Olga. Relaxa, sabe?

0: canção concorrente número 19.
1: Higa Dagadá, de Juliana de Souza.
0: E como prometemos, vamos continuar a ouvir canções interpretadas por vozes femininas e que são automaticamente candidatas aos prémios dedicados a este grupo.
1: E foi só o que prometemos? Aliás, foi só isto que tu prometeste?
0: Não foi.
1: Não te faças de esquecido. Sabes bem que andaste a fazer mais promessas aqui.
0: Sério? Já não me recordo.
1: Olha, Henriques, não me brinques connosco, está bem? Não me brinques connosco.
0: Sério?
1: Sério nada. E conheço este teu sorriso maroto. Para de dar voltas. Diz lá. Conta lá a fofoca. Aliás, a curiosidade. Conta lá.
0: Está bem. Isso vai ser daqui a pouco. Agora seguimos com mais uma canção concorrente interpretada por uma voz feminina. E de quem se trata, Olga?
1: Eu não digo mais nada até me contares.
0: Mas nós precisamos avançar com o programa, Olga.
1: Tu nos colocaste nesta situação e cabe a ti resolver.
0: Está certo. Daqui a mais um pouquinho, está bem?
1: Não, não. Não, não. Foste claro. Logo depois da música da Juliana. Foi o que disseste. Então tem que ser agora.
0: Tu és fogo, Olga. Já não se pode brincar contigo nem tão pouco.
1: Conta lá, fofoca. Qual é?
0: Vamos a mais uma canção concorrente interpretada por uma voz feminina. E depois voltamos e conto-te a novidade.
1: Ok, vou ceder. Até porque tenho o imenso gosto de anunciar a próxima música. Minhas senhoras e meus senhores, canção concorrente número 44. Você pode escolher de Áquila Xirinza.
0: E certamente a Áquila também continua à espera do seu voto.
1: E eu continuo à espera da curiosidade. Vamos ouvir a Áquila.
0: Ela não esquece. Vamos ouvir então.
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0: concorrente número 44.
1: O título é Você Pode Escolher, de Áquila Xirinza. E continuamos com mais músicas interpretadas por mulheres e que concorrem aos prémios do Ngoma.
0: Tu gostas de assuntos, Henriques. Tu gostas de assuntos. Estás a testar os meus limites. Afinal, não ias contar agora a curiosidade sobre a Juliana de Souza e a força do Ngoma e tal?
1: Sim. E acrescenta aí, Chacasse.
0: Chacasse também?
1: Chacasse também, sim.
0: Avança.
1: É assim, a Chacasse e a Juliana, as duas são de Inhambane, sabias?
0: Sim.
1: Apesar da Chacasse ter nascido em Maputo.
0: Sim, sim.
1: E são amigas, isto também sabias?
0: Sim, Henriques, sei. Seja focado, direto ao ponto.
1: A Juliana e a Chacasse conheceram-se no Ngoma. O Ngoma juntou estas duas já há alguns anos na província de Tete.
0: Ah, é?
1: E são amigas até hoje. Aliás, há alguns dias, num evento transmitido e co-organizado pela Rádio Cidade de Maputo, canal da Rádio Moçambique, e teve lugar na Catedral da Música de Moçambique, o nosso estúdio auditório, elas falaram sobre este episódio, sobre esta contribuição do Ngoma na relação de amizade das duas cantoras.
0: E as duas estão novamente no Ngoma. Que coincidência! A Juliana concorre com a faixa número 19 e a Chacasse com a faixa número 41.
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0: Esta é a canção concorrente número 46.
1: Assinada por Nilza, salada moçambicana. Chegou a alcançar a primeiríssima posição com mais de 5 mil votos, ou seja, os fãs investiram mais de 50 mil meticais.
0: E neste momento, esta é a única forma de estar cada vez mais próximo da viatura 0 km oferecida pela EDM. Eletricidade de Moçambique.
1: E nesta fase, só o voto conta.
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0: E agora esta pergunta que não quer calar. Qual será a canção que esta semana estará mais próxima de levar o carro?
1: Uma pergunta que vale milhões. Qual é a canção que vai carimbar o passaporte para a finalíssima nesta semana?
0: Hoje vamos conhecer a 8ª finalista.
1: Mais uma canção candidata aos valiosos prémios de Ngoma.
0: Prémios estes que são garantidos por empresas estratégicas.
1: São os casos do CFM, Caminhos de Ferro de Moçambique, e a EDM, Eletricidade de Moçambique.
0: E por falar em parceiros e patrocinadores, este ano nós teremos um importante parceiro institucional, muitíssimo forte.
1: Uma entidade que vai entrar com muita força. Infelizmente não podemos avançar agora, mas dá uma vontade de dizer.
0: É, uma tremenda vontade de dizer. Mas deixemos assim por enquanto.
1: Deixemos assim.
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0: canção concorrente número 33.
1: Rosa é o título.
0: A autoria é de Dudu Staline, jovem guitarrista e compositor, mestre em Direito pelo Instituto Superior de Ciências e Tecnologias de Moçambique, ISCTEM.
1: Desde cedo revelou o seu gosto pela música, concretamente pela guitarra, influenciado por mestres como Jim Dudu e George Benson.
0: A seguir, antes mesmo das 10 mais, recordamos a canção concorrente número 55, é da autoria de Tino Sabão.

0: Ele começou a tocar instrumentos musicais muito cedo. Em 2013, concluiu a licenciatura em música pela Universidade Eduardo Mondlane, UEM, especificamente na Escola de Comunicação e Artes, ECA, na especialidade de guitarra jazz.
1: Tino Sabão está no Goma 2026 com a música Buia Murranziwa, que leva a faixa número 55.
0: Tino já integrou algumas bandas nacionais e teve a oportunidade de atuar diversas vezes na África do Sul com o seu próprio projeto musical.
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1: E agora a temperatura subir aqui nos estúdios.
0: Há muito calor aqui no estúdio.
1: E é tempo de conhecer as mais votadas desta semana.
0: Vamos a isso. As 10 mais desta semana.
2: Conheça as 10 mais desta semana. Décima posição.

0: Décima posição.
1: Rafael Bata.
0: Direitos iguais.
1: Conseguiu apenas um voto.
0: Desceu 8 lugares.

0: Nona posição. Nona posição.
1: Justácio Fernandes.
0: Meu casamento, o título.
1: Três votos.

0: Oitava posição.
1: Seguimos agora para a oitava posição.
0: Arnaldo Manhice.
1: Saudades.
0: 5 votos.

0: sexta posição.
1: Na sexta posição,
0: Assa Matusse,
1: Tecanzingo,
0: conseguiu amealhar 10 votos.
1: Desceu 5 lugares. Ela esteve na primeira posição semana passada. Salientar que a diferença de votos entre o sexto lugar e a primeira posição desta semana é de 146 votos.
0: Exatamente, Olga. E quem é que está na primeira posição desta semana? Quem é o líder que substituiu a Assa Matusse?
1: Quem é? Daqui a pouco, aqui no Nguma. Seguimos.

0: Quinta posição.
1: Quinta posição.
0: Stella Chauque.
1: O Sasekili Wansat.
0: 16 votos.

0: quarta posição.
1: Quarta posição.
0: Vitor.
1: Sorria.
0: 50 votos.
1: Subiu 2 lugares.

0: As cores do som, música portuguesa. E esta chama-se Pouca Dura. Batida energética, boa onda e com esta atmosfera sonora vibrante, despreocupada e intensa. Estética que esta banda também, são de Lisboa, os Bombazin, bom, têm vindo a explorar. E criar um bom ambiente lá da música esta hora, nas cores do som. Programa disponível para streaming em RTP Play. Muito obrigado por se ligar, é sempre bom saber que está aí desse lado.
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0: calma e tranquilamente ao som de música nova. Esta chama-se Soma, canção que traz de volta aquele que foi o vocalista dos Hands on Approach, Rui David Luiz, que se aventura agora a solo, bom, e sob o pseudónimo de Amor Medo, revelando aqui, digamos, um lado mais pessoal e intimista, por exemplo, neste tema, que aborda aquela força que nasce da união, gerando cumplicidade, entendimento, bom, e transformação. Caminhar juntos multiplica possibilidades. As cores do som, música portuguesa, programa sempre disponível em RTP Play. Muito obrigado por se ligar.
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0: Bom, e está aí mais uma novidade. Chama-se Conversar. Trata-se do novo single da cantora-compositora portuguesa Elisa. Canção escrita pela cantora Nena e produzida pelo cantor e compositor João Só. Se o amor é fonte inesgotável de canções, quando começa e quando corre bem, também o é quando chega ao fim. Bom, melhor é ouvir a história de Conversar. É tudo por hoje. Grande abraço, muito obrigado. Até para a semana.

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1: Ainda em ambiente calmo, tranquilo e sereno, está aí a cantora-compositora portuguesa Nena, com esta canção, chama-se Guardei-te um Lugar, letra nostálgica e pessoal. Bom, com memórias boas e pessoas especiais. Testemunho que está no seu álbum edição Deluxe, Um Brinde ao Agora, que saiu aqui em Portugal em fevereiro deste ano. Nena, a brilhar nas cores do som. É tudo por hoje, muito obrigado, grande abraço, até para a semana.

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